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3: Olá, boa noite.
4: Boa noite para você que nos acompanha em todo o país.
3: Quarta-feira, 29 de julho de 2026.
4: Vamos ao destaque do dia.
3: Pensão alimentícia poderá ser paga de forma automática via Pix.
4: Ligue 180 para denúncias de violência contra a mulher deverá ser divulgado em locais de grande circulação. Graziele Bezerra.
5: O Ligue 180 funciona todos os dias, 24 horas por dia e é gratuito.
3: Anvisa registra 5 novos medicamentos à base de semaglutida.
4: Remédio para diabetes também vem sendo usado em tratamentos de controle da obesidade.
3: E ainda, ciência para todos.
4: Exposição apresenta pesquisas que impactam o dia a dia do cidadão durante reunião anual da Sociedade Brasileira para o Progresso da Ciência.
3: Quem fala com a gente sobre o tema é Germana Pires, secretária de Ciência e Tecnologia para o Desenvolvimento Social.
6: Quem visitar a exposição vai conhecer pesquisas voltadas para a saúde, meio ambiente, tecnologia, a ciência que ela está presente no dia a dia de cada um.
4: Hoje, na apresentação da Voz do Brasil, Mariana Jungmann e Luciano Seixas.
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4: A partir de agora, a divulgação do Ligue 180, canal de denúncias de violência contra as mulheres, deverá ser ampliado.
3: E o pagamento de pensão alimentícia poderá ser feito de forma automática, via Pix, mediante decisão judicial.
4: Além disso, foi regulamentado o projeto que prevê a monitoração eletrônica do agressor.
5: A lei que prevê o monitoramento eletrônico do agressor foi regulamentada. Com isso, ficam estabelecidos mecanismos para o funcionamento do dispositivo de segurança, que alerta sempre que o agressor viola o perímetro de exclusão determinado judicialmente. O alerta deverá ser enviado simultaneamente à vítima e à unidade policial responsável pelo atendimento. Nesta quarta-feira, também foi regulamentada a criação de um Sistema Nacional de Informações, que reúne, organiza e sistematiza dados sobre formas de violência contra as mulheres. Foi definido ainda que, a partir de agora, o pagamento da pensão alimentícia pode ser feito via Pix, mediante decisão judicial, e a divulgação do Ligue 180 para denúncias de violência contra a mulher deve ser ampliada, como explica a ministra das Mulheres, Márcia Lopes.
7: Todos os espaços públicos, privados, têm a responsabilidade, o dever de colocar o Ligue 180. Do fortalecimento da rede de atendimento e a mudança de cultura.
5: O Ligue 180 funciona todos os dias, 24 horas por dia, e é gratuito. Ele oferece atendimento, orientação, acolhimento e encaminhamento para a rede de proteção às mulheres. Para a Voz do Brasil, com locução de Graziele Bezerra, reportagem de Edinaldo Júnior.
3: Foram divulgados hoje os resultados do novo Caged.
4: Em junho, foram criados 145 mil postos de trabalho.
3: Todos os meses, o estudo aponta o panorama do emprego formal no país.
8: Em junho de 2026, foram criados no país 145.161 postos de trabalho com carteira assinada. O estoque de empregos, ou seja, a quantidade total de vínculos seletistas ativos em junho, alcançou 48.032.308 postos, um crescimento de 0,3% em relação ao estoque registrado em maio. O ministro do Trabalho e Emprego, Luiz Marinho, falou dos destaques.
9: Dos cinco grandes grupos, teve saldo positivo. Serviços, 74.514. Agropecuária, 22.898. Comércio, 19.177. Indústria, 14.438. E construção, 12.136.
8: No acumulado de 12 meses, foram criados 942.854 postos de trabalho. O novo Caged é utilizado desde janeiro de 2020 para captar, registrar e divulgar as estatísticas oficiais sobre o mercado de trabalho formal no Brasil. Atualmente, Todas as empresas estão obrigadas a declarar as movimentações de trabalhadores por meio do E-Social. Os dados utilizados no novo CAGED são captados dos sistemas E-Social, CAGED e Empregador Web. Reportagem Luana Karen.
4: O setor hortigranjeiro movimentou mais de 16 milhões de toneladas no ano de 2025.
3: É o que mostra o levantamento divulgado hoje pela Companhia Nacional de Abastecimento sobre as vendas das centrais de abastecimento.
10: Morador de Brasília, Anderson Gimenez, costuma fazer as próprias marmitas para levar para o trabalho. Para isso, compra frutas e hortaliças semanalmente na central de abastecimento do Distrito Federal.
11: A gente faz a feira da semana, então a gente compra desde ovos lá, a gente encontra ovos caipira, a gente encontra todo tipo de variedades de frutas, todo tipo de hortaliça, verduras e legumes a gente compra lá. Então tem essa facilidade de nós encontrarmos todos os produtos da nossa necessidade em um mesmo local. E a qualidade das frutas e das verduras, eles são de primeira, tá?
10: O levantamento da Companhia Nacional de Abastecimento mostra que as CEASAs do país movimentaram 16 milhões de toneladas em 2025, totalizando mais de 16 bilhões de reais. As centrais com maior volume de vendas foram a Companhia de Entrepostos e Armazéns Gerais de São Paulo, com quase 3 toneladas, o Mercado Municipal de Juazeiro, na Bahia, com 1 milhão e 600 mil toneladas, e a CEASA Minas, localizada em Contagem, com 1 milhão e meio de toneladas. Para as hortaliças, as vendas aumentaram em 6 unidades, com destaque para Rio Branco, no Acre, com crescimento de 44%, Belo Horizonte e Foz do Iguaçu, que tiveram alta de 4%. Nas frutas, a CEASA de Rio Branco também liderou as vendas, com alta de 24%, seguida por Goiânia, capital de Goiás, que teve crescimento de 21%. Os dados sobre as vendas nas centrais de abastecimento são coletados mensalmente pela Conab, que elabora o Boletim Hortigranjeiro. Com ele, é possível verificar onde há falta de algum produto ou excesso de produção, o que ajuda no planejamento dos agricultores, como explica Flávia Starling, gerente de produtos hortigranjeiros da Conab.
12: Nós recebemos informações dessas centrais atacadistas, esses entrepostos atacadistas, eles nos fornecem informações de comercialização e volume comercializado, e com base nessas informações, nós confeccionamos o boletim hortigranjeiro mensal.
10: O levantamento mostra ainda que o país exportou 1 milhão e 300 mil toneladas de frutas em 2025, um aumento de quase 20% em relação a 2024. Os destaques foram a manga, melão, melancia, limão e lima, tendo como principal destino a União Europeia. Reportagem Nazi Brum.
4: Embora possa parecer uma coisa restrita às universidades e institutos de pesquisa, a produção científica está presente no cotidiano de todos nós.
3: E quem faz ela acontecer no Brasil está reunido ao longo desta semana no Rio de Janeiro para o encontro anual da SBPC, a Sociedade Brasileira para o Progresso da Ciência.
4: Neste período está sendo promovida a ExpoTIC, feira que reúne unidades de pesquisa vinculadas ao Ministério da Ciência, Tecnologia e Inovação, universidades, entidades governamentais e o setor empresarial.
3: E para saber mais sobre o que acontece nesses dois espaços, nós conversamos com Germana Pires, secretária de Ciência e Tecnologia para o Desenvolvimento Social. Acompanhe. Secretária, bem-vinda. É um prazer ter a senhora conosco aqui na Voz do Brasil. Vamos falar então da ExpoTIC, né, que começou, a exposição que abriga o Ministério da Ciência, Tecnologia e Inovação, dentro da reunião anual da Sociedade Brasileira para o Progresso da Ciência, a SBPC. O que é esperado da exposição esse ano, secretária?
13: Te agradeço o convite para estar aqui na Voz do Brasil com vocês. A gente chama de ExpoTIC. A ExpoTIC é um dos grandes espaços de popularização da ciência do Brasil. É um ambiente mais visitado da reunião anual da SBPC. Né? E nesse ano, o Ministério da Ciência e Tecnologia, ele traz quase todas as suas unidades de pesquisa, são 28 unidades de pesquisa, apresentando projetos, tecnologias, iniciativas desenvolvidas em diversas áreas do conhecimento. Quem vier aqui, quem visitar a exposição, vai conhecer pesquisas voltadas para saúde, meio ambiente, biodiversidade, tecnologia, inclusão, desenvolvimento sustentável, enfim. Vai ser uma oportunidade para todos, né, que atuam na área de pesquisa, como estudantes, professores e os diversos pesquisadores possam, e as pessoas, né, as famílias também, crianças, possam conhecer a ciência que ela está presente no cotidiano, no nosso cotidiano, né, no dia a dia de cada um. A ciência que melhora a qualidade de vida das pessoas.
4: A reunião anual da SPPC também é um evento super relevante, porque reúne a nata do pensamento científico do país, né? A senhora pode nos falar mais sobre o que é a SPPC e o que acontece nessa reunião anual?
13: A SPPC é uma entidade, né? Uma das mais tradicionais entidades científicas do Brasil. Já há 7 décadas, essa é a 78ª reunião anual da SPPC. E ela reúne pesquisadores, professores, estudantes, gestores públicos e representantes de diversas instituições públicas e privadas, além da sociedade em geral, né, para poder discutir ciência, discutir o progresso da ciência, né, a ciência voltada para o desenvolvimento do nosso desenvolvimento do país. Na SBPC acontecem... Assim, tem uma programação densa e ampla, onde são realizados painéis, conferências, mesas redondas, minicursos, atividades culturais, uma série de ações voltadas para a popularização e divulgação da ciência.
3: E nesse ano, né, secretária, o encontro tem um tema que é o Ciência para Todos, Soberania, Desenvolvimento e Inclusão. Como é que esses três pilares se relacionam, influenciam a produção científica no país?
13: Exatamente. Esses três conceitos, eles estão profundamente conectados. Eu represento a Secretaria Nacional de Ciência e Tecnologia para o Desenvolvimento Social e existe algo que é muito importante, que a ciência esteja voltada para mudar a qualidade de vida das pessoas, né? Então, quando a gente fala em soberania, estamos falando da capacidade do país de produzir conhecimento, de desenvolver tecnologias e formar pessoas para enfrentar os seus próprios desafios. O desenvolvimento acontece quando esse conhecimento gera inovação, fortalece as instituições diversas, melhora os serviços públicos, impulsiona a economia, contribui para soluções sustentáveis. Nesse aspecto, o que significa a inclusão? Garantir que a ciência beneficie toda a população, reduzindo as desigualdades, ampliando oportunidades, garantindo que todas as pessoas tenham acesso às oportunidades, né, aos seus direitos sociais.
4: E a reunião também terá espaços temáticos, né, voltado para os jovens, para a discussão racial, para a cultura. Como é que vão funcionar esses debates?
13: Isso mesmo. Aqui tem um espaço amplo na SBTC Jovem, uma grande participação da juventude, de jovens pesquisadores. E a programação, de fato, é bem diversificada. Tem uma série de espaços voltados para o diálogo, cultura, educação, igualdade racial, no contexto das mesas redondas, da apresentação das pesquisas, enfim, é uma programação ampla, né, que apresenta essas diversas pesquisas desenvolvidas Brasil afora, em todas as universidades públicas, privadas, enfim.
3: A gente está falando aqui de dois eventos, vamos dizer assim, paralelos, né, que se relacionam. A reunião da SBPC e a Expo TIC. E aí, voltando a falar da exposição, um pouco mais, secretária, ela vai reunir aí 28 unidades de pesquisas que são vinculadas ao Ministério da Ciência, Tecnologia e Inovação, né? A senhora pode dar exemplos para a gente do que são essas unidades, que tipos de pesquisas elas fazem?
13: Sim, bem, o Ministério tem das 29 unidades de pesquisa que são vinculadas ao Ministério de Ciência e Tecnologia, 28 estão participando conosco aqui desse evento. As unidades de pesquisa, elas atuam em áreas muito diversas e refletem a amplitude da ciência produzida no Brasil. Existem instituições dedicadas a pesquisas espaciais, biodiversidade amazônica, mudanças climáticas, tecnologias da informação, materiais avançados, energias, tecnologias nucleares, matemática aplicada, astronomia e tecnologias voltadas para o desenvolvimento social. Eu vou dar um exemplo, claro, por exemplo, o INSA, né, a Unidade Nacional do Semiárido, que desenvolve pesquisas voltadas para combater a seca no Brasil, na produção de alimentos, para poder trabalhar, por exemplo, a dessalinização, né, a gente tem um projeto no Ministério desenvolvido pelo INSA de dessalinização da água, produção de alimentos no semiárido, buscando combater a seca e combater a fome no Brasil. Então, esses projetos poderão, né, podem ser visitados aqui nos estandes das nossas unidades vinculadas.
4: Muito bem, nós conversamos com a secretária de Ciência e Tecnologia para o Desenvolvimento Social do Ministério da Ciência, Tecnologia e Inovação, Germana Pires. Muito obrigado por sua entrevista aqui à Voz do Brasil.
13: Eu agradeço à Voz do Brasil, sempre presente no dia a dia. Deixo o convite para todas as pessoas que quiserem participar aqui da SBPC e conhecer as pesquisas desenvolvidas no Brasil. Estamos aqui na Universidade Federal Fluminense, no Rio de Janeiro. Muito obrigada.
3: 5 novas canetas de semaglutida foram aprovadas pela Vigilância Sanitária e registradas nesta quarta-feira.
4: O medicamento ajuda no controle de doenças como a diabetes e é usado também no tratamento contra a obesidade.
3: E nós vamos entender agora como essa substância age no organismo na reportagem de Gabriela Noronha.
14: Os medicamentos à base de semaglutida são usados no tratamento de doenças crônicas como obesidade e diabetes. Trata-se de uma substância sintética que imita a ação do hormônio GLP-1, responsável pelo controle da glicemia no organismo, entre outras funções, como explica a médica endocrinologista Monalisa Azevedo.
15: Ela favorece o controle da glicose porque ela estimula a liberação de insulina e ela também influencia outros fatores do organismo, exerce um papel de induzir saciedade, inibir um pouco o apetite, controlar a compulsão alimentar e também estimular o gasto energético.
14: Nesta quarta-feira, 5 novas canetas emagrecedoras que têm semaglutida como princípio ativo foram aprovadas pela Anvisa, Agência Nacional de Vigilância Sanitária. Os medicamentos são voltados para o tratamento de pacientes adultos com diabetes tipo 2 e autorizados para uso complementar à dieta e exercícios, mas devem ser indicados e acompanhados sempre por um especialista, como destacou a endocrinologista Monalisa Azevedo.
15: A gente está falando de medicação e toda medicação é sujeita a efeitos adversos. Afinal de contas, a gente está trazendo uma substância artificial para dentro do corpo e é por isso que é tão importante o acompanhamento médico.
14: A medicação feita com acompanhamento médico ajudou a servidora pública Carolina Abreu a vencer a obesidade depois de muitas tentativas para perder peso.
16: Desde muito nova, eu sofri com efeito sanfona, né? Tenta fazer dieta restritiva e daí não dá certo, e aí engorda, e aí emagrece. Então, eu resolvi procurar um endocrinologista e comecei a fazer o uso.
14: O processo de autorização dos medicamentos inclui a realização de estudos clínicos, avaliação de documentos e inspeção da linha de produção. Reportagem Gabriela Noronha.
4: E a gente continua falando dessas canetas emagrecedoras para fazer mais um alerta.
3: A Anvisa lembra que a retatrutida, uma medicação que ainda está em fase de pesquisa, não está aprovada para uso em nenhum país do mundo.
4: Assim como no Brasil, a empresa responsável por desenvolver essa medicação ainda não solicitou registro em nenhuma agência reguladora internacional.
3: A Anvisa reforça que o uso de um medicamento sem registro apresenta riscos à saúde, com efeitos colaterais desconhecidos.
4: Além disso, não há garantia de que o produto contenha o princípio ativo declarado, nem a quantidade informada.
3: Vale lembrar que o comércio de medicamentos irregulares é considerado crime pelo Código Penal.
4: Atenção, moradores das comunidades ribeirinhas de Santarém, Belterra e Aveiro, na bacia do Rio Tapajós.
3: A partir de agosto, o navio Hospital Abaré realiza novas expedições com consultas e exames gratuitos.
4: A embarcação atua como unidade básica de saúde fluvial itinerante e os atendimentos ocorrem por triagem e demanda espontânea das 8 da manhã às 6 da tarde.
17: Administrado pela Universidade Federal do Oeste do Pará, UFOPA, o navio Hospital Escola Baré, que atua como uma unidade básica de saúde fluvial itinerante, divulgou o calendário das próximas expedições e as orientações para acesso aos atendimentos nas comunidades ribeirinhas da bacia do Rio Tapajós, no Pará. Os serviços gratuitos são oferecidos nos municípios de Santarém, Belterra e Aveiro. O atendimento ocorre nas chamadas comunidades polo, com triagem e demanda espontânea. Para o cadastro no Sistema Único de Saúde SUS, é necessário apresentar documento oficial com foto, CPF, cartão do SUS, além da caderneta de vacinação. Gestantes devem levar a caderneta de pré-natal e pacientes em acompanhamento podem apresentar exames anteriores. As consultas de rotina são realizadas das 8 horas da manhã ao meio-dia e das 2 às 6 da tarde. Enquanto o navio estiver ancorado, também há plantão para casos de urgência. O cronograma prevê expedições entre os meses de agosto e outubro, com datas definidas para as regiões de Santarém, Aveiro e Belterra. Para saber mais, acesse ridh.ufopa.edu.br ou envie e-mail para ridh.ufopa.edu.br. Dilson Santa Fé, para a Voz do Brasil.
4: Direitos da infância. Projetos voltados à redução da vulnerabilidade de crianças e adolescentes podem participar de edital do BNDES.
3: Serão selecionados até 8 projetos para promoção, proteção e garantia de direitos da juventude.
18: Os projetos devem atender a pelo menos um dos 5 eixos prioritários, que incluem assistência social, segurança alimentar, proteção contra a violência doméstica e sexual e prevenção ao uso de drogas. Com ações a serem executadas no Rio de Janeiro, São Paulo, Recife e Brasília, o apoio total pode chegar a 15 milhões de reais em recursos de doações incentivadas aos fundos dos direitos da criança e do adolescente. De acordo com o chefe do Departamento de Projetos Culturais do BNDES, Andrés Cortes, os recursos que viabilizam esse edital são obtidos a partir do mecanismo de incentivo fiscal previsto no Estatuto da Criança e do Adolescente e que se destina a ações que vão desde a prevenção da violência até o acesso à educação, saúde e cultura.
19: Esse edital visa destinar até 15 milhões para projetos sociais que garantam a diminuição de vulnerabilidades sociais ligados à infância e à juventude.
18: As inscrições dos projetos podem ser feitas até o dia 25 de agosto. Você pode obter mais informações sobre o edital no site bnds.gov.br/edital-FCA-2026. Reportagem André de Barros Lima.
3: Última notícia, em nota divulgada há pouco pela Secretaria de Comunicação Social da Presidência da República, o governo brasileiro repudiou o anúncio feito pelos Estados Unidos de prorrogar por mais um ano a declaração de emergência nacional em relação ao Brasil.
4: Segundo a nota, é inteiramente descabido caracterizar o Brasil como uma ameaça aos Estados Unidos, especialmente à luz dos históricos laços diplomáticos e da amizade que une os dois povos.
3: Essas foram as notícias do governo federal.
4: Fique agora com o Minuto do TCU. Em seguida, as notícias do Poder Judiciário e do Congresso Nacional. Boa noite.
3: Boa noite para você e até amanhã.
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22: Supremo Tribunal Federal solicita informações ao Legislativo e ao Executivo sobre emendas parlamentares. TSE destaca fabricação da urna eletrônica em 30 anos de implantação do processo eletrônico. E para o STJ, segurado com HIV, mesmo assintomático, tem direito à indenização por invalidez funcional permanente. Boa noite, eu sou Marcela Luiza. O ministro Flávio Dino, do Supremo Tribunal Federal, solicitou informações ao Legislativo e ao Executivo em uma ação movida pelo partido Rede Sustentabilidade contra o modelo atual das emendas parlamentares impositivas. Na ação, o partido questiona mudanças na Constituição que autorizam parlamentares a destinarem verbas sem garantias suficientes de prestação de contas, transparência e controle de conflitos de interesse. Diante do pedido do partido, o ministro Flávio Dino solicitou informações ao presidente da República e aos presidentes da Câmara e do Senado, estabelecendo o prazo de 10 dias para a resposta. O ministro relator determinou que os poderes executivo e legislativo apresentem uma proposta detalhando o papel de cada agente público no ciclo da execução das emendas, definindo, inclusive, as responsabilidades dos parlamentares que indicam os recursos e os seus destinatários. Tribunal Superior Eleitoral destaca fabricação da urna eletrônica em seus 30 anos de implantação do processo eletrônico. O projeto é 100% nacional, pertence à Justiça Eleitoral e passa por rigoroso processo de auditoria. Estevam Furtado.
23: Há 3 décadas foram desenvolvidos 14 modelos de urna eletrônica e produzidos quase 1,5 milhão de equipamentos. O TSE elabora todas as especificações técnicas e de segurança que devem ser seguidas pelas empresas vencedoras das licitações. Após a aprovação do protótipo, a fabricação e os testes são acompanhados por servidores e técnicos da Justiça Eleitoral.
22: Segurado com HIV, o vírus da AIDS, mesmo sem sintomas, tem direito à indenização por invalidez funcional permanente. Esse entendimento é do STJ. Fátima Ochoa.
24: O militar com HIV foi considerado incapaz para as atividades militares. Ele tinha seguro coletivo com cobertura para invalidez funcional permanente total por doença. A Justiça de Rondônia determinou o pagamento da apólice, mas a seguradora recorreu ao STJ, alegando que o militar estava assintomático e não teria perdido a autonomia. Só que a terceira turma concluiu que, no caso de pessoas com HIV, a noção de perda da existência independente exigida para a indenização securitária deve considerar a irreversibilidade da infecção e a dependência contínua de tratamento médico, como nessa hipótese. Assim, concluiu que o militar tem direito à indenização por invalidez permanente. A relatora foi a ministra Nancy Andrighi.
22: Para garantir que um empregador pague uma dívida trabalhista, a justiça determina que o passaporte seja apreendido. Mas tem um detalhe. Para o Tribunal Superior do Trabalho, é preciso considerar outras possibilidades antes disso. Rocine Gomes.
25: Um caso que ilustra essa questão envolve um português que mora no Brasil. Ele teve o passaporte apreendido por passar anos sem pagar a dívida. Ao julgar o processo, o TST decidiu pela liberação do documento. O motivo é que a instância anterior não analisou outras medidas antes de tomar essa decisão. Por exemplo, se o homem ocultou o patrimônio ou tinha um estilo de vida que demonstrava a possibilidade de pagar a dívida. Por isso, passaporte liberado.
22: Ministério Público Federal denunciou 216 pessoas por tráfico humano e contrabando de imigrantes entre 2025 e 2026. As denúncias são resultado do trabalho da unidade especializada no combate a esses crimes, que completa 2 anos este mês. Vanessa Pereira.
5: Desde 2024, o MPF centralizou as investigações sobre tráfico de pessoas na Unidade Nacional de Enfrentamento do Tráfico Internacional de Pessoas e Contrabando de Imigrantes. Em 2 anos de atuação, a unidade participou de mais de 1.100 processos judiciais. De 2025 até junho deste ano, 216 pessoas foram denunciadas à Justiça, 79 por tráfico internacional de pessoas e 137 por contrabando de imigrantes.
22: 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Uma boa noite e até amanhã.
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6: Eu sou Paula Groba.
7: E eu sou Ricardo Nakaoka.
6: E estes são os destaques de hoje do Jornal do Senado, que começa agora.
7: PEC da Segurança Pública chega ao Senado após modificações na Câmara.
6: Projeto suspende prazo para pesquisadoras durante licença maternidade.
7: Grupo de senadores cobra órgãos e propõe novas regras após caso do Banco Master.
6: Boa noite.
7: Boa noite.
6: Conciliar a carreira científica com a maternidade ainda é um desafio para milhares de pesquisadoras brasileiras.
7: Com o objetivo de evitar prejuízos à produção acadêmica, a Comissão de Direitos Humanos pode votar na volta das atividades do Senado um projeto que suspende prazos durante a licença maternidade. O repórter Márcio Maturana tem as informações.
8: Pesquisadoras, gestantes ou adotantes poderão ser beneficiadas com a suspensão dos prazos de bolsas, editais e projetos de pesquisa financiados com recursos públicos federais durante a licença maternidade. Isso é o que prevê um projeto que está pronto para votação na Comissão de Direitos Humanos na volta do recesso parlamentar, a partir de 3 de agosto. Pela proposta, o tempo de afastamento será acrescido ao prazo original e não poderá influenciar negativamente a avaliação de produtividade nem a participação em novos financiamentos públicos. A senadora professora Dorinha Seabra, do União do Tocantins, foi relatora de um outro projeto já transformado em lei, que também beneficia pesquisadoras gestantes ou adotantes.
9: Quando ela começou, ela não estava gestante, ela fica gestante. Ela não pode ficar gestante, porque o prazo vai contar contra ela, o programa vai perder pontuação, e aí ela tem problema, inclusive, em outras vezes que ela preenche a bolsa. Maternidade não pode ser ônus para a mulher, e não pode significar escolha entre carreira, entre formação.
8: O texto em análise na Comissão de Direitos Humanos é um substitutivo da senadora Mara Gabrilli, do PSD de São Paulo, a um projeto apresentado pela senadora Soraya Tronic, do PSB de Mato Grosso do Sul. Para evitar a sobreposição de normas e oferecer maior segurança jurídica, esse substitutivo incorpora as mudanças propostas a uma lei já existente sobre prorrogação de bolsas de pesquisa no caso de maternidade.
6: E aguarda votação no plenário do Senado o projeto que cria o Exame Nacional de Proficiência em Medicina. A prova será requisito obrigatório para que os recém-formados possam obter o registro profissional nos conselhos regionais. No entanto, ainda há uma divergência sobre qual órgão será responsável pela aplicação. O senador Rogério Carvalho, do PT de Sergipe, apresentou um texto substitutivo para atribuir essa função ao Ministério da Educação. Em junho, o governo também publicou uma medida provisória que prevê que o MEC aplique o exame. A MP ainda depende de análise do Congresso Nacional.
7: Já o senador doutor Irã, do PP de Roraima, relator da proposta na Comissão de Assuntos Sociais, defende que a avaliação seja aplicada pelo Conselho Federal de Medicina. Ao classificar a iniciativa como o projeto mais importante do movimento médico brasileiro neste século, o parlamentar cobrou que o plenário vote a medida o quanto antes.
10: Nós precisamos frear a proliferação desenfreada de escolas médicas nesse país, formando médicos de péssima qualidade e causando muita vulnerabilidade ao povo brasileiro, principalmente ao povo que procura o Sistema Único de Saúde do nosso país.
6: O caso do Banco Master levou o Senado a intensificar a fiscalização sobre o mercado financeiro.
7: No primeiro semestre, um grupo da Comissão de Assuntos Econômicos ouviu autoridades, reuniu documentos e apresentou propostas para evitar novas fraudes. A reportagem é de Marcela Cunha.
11: Criado no início deste ano, o grupo da Comissão de Assuntos Econômicos, que acompanha o caso Banco Master, já ouviu dirigentes do Banco Central, da Comissão de Valores Mobiliários e do Banco de Brasília. O presidente do Banco Central, Gabriel Galípolo, defendeu a atuação da instituição e apontou limitações de pessoal, de tecnologia e de estrutura de fiscalização. Já o presidente interino da CVM, João Carlos Uzeda Scioli, afirmou que o órgão detectou movimentações atípicas do Master desde 2022. O presidente do BRB, Nelson Antônio de Souza, foi questionado sobre as operações realizadas com o Master e os possíveis prejuízos para o banco público. O ex-controlador do Master, Daniel Vorcaro, chegou a ter depoimento marcado, mas obteve do Supremo Tribunal Federal o direito de não comparecer. Entre os resultados do trabalho, a CAI retirou o sigilo de parte das auditorias do Tribunal de Contas da União sobre o caso. Presidente do colegiado, o senador Renan Calheiros, do MDB do Alagoas, defendeu a divulgação dos documentos.
12: Nós estamos retirando o sigilo, que é uma auditoria que a sociedade tem total interesse em conhecer. E não sei por que o próprio tribunal decreta sigilo sobre uma auditoria que ele próprio fez.
11: O grupo apresentou ainda 3 projetos para mudar as regras do Fundo Garantidor de Créditos, ampliar o controle sobre a venda de títulos bancários e endurecer as penas para fraudes financeiras.
6: E a criação de uma política nacional de transformação digital no campo está em análise na Comissão de Agricultura. A proposta busca modernizar o setor agropecuário com o uso de tecnologias como a inteligência artificial.
7: O texto também prevê a criação de laboratórios de inovação, a capacitação de agricultores e a oferta de linhas de crédito específicas. O senador Sérgio Petecão, do PSD do Acre, relatou a proposta na Comissão de Ciência e Tecnologia. Na avaliação do parlamentar, a iniciativa democratiza o acesso à tecnologia na agricultura e promove avanços no setor.
13: A iniciativa busca democratizar a conectividade rural, promover capacitação digital e incentivar as pesquisas, o desenvolvimento e a inovação.
6: E a PEC da Segurança Pública chegou ao Senado, mas a proposta de emenda à Constituição que reorganiza o sistema de segurança pública do país será analisada pelos senadores em uma versão diferente da encaminhada pelo Poder Executivo. O texto aprovado pela Câmara dos Deputados destinou parte da arrecadação das apostas esportivas aos fundos nacionais de segurança pública e do sistema penitenciário. Além disso, retirou a redução da maioridade penal de 18 para 16 anos em crimes com violência ou grave ameaça à pessoa, cuja validade dependeria de um referendo popular.
7: Para o senador Camilo Santana, do PT do Ceará, a segurança pública deve ser tratada como uma agenda nacional, baseada na cooperação entre União, Estados e municípios, e com atuação conjunta dos poderes da República. O parlamentar defende que a proposta seja colocada em votação. No entanto, a PEC depende de decisão do presidente do Senado, Davi Alcolumbre, para começar a ser analisada na casa.
15: O crime organizado não pergunta em quem a vítima votou. Uma bala perdida não escolhe partido. A mãe que perde um filho não quer saber se a solução veio da direita ou da esquerda. Ela quer justiça, ela quer segurança. Nós podemos divergir sobre muitos temas, mas precisamos ser capazes de construir uma agenda comum para proteger o povo brasileiro.
6: A programação especial de férias do Congresso Nacional já recebeu mais de 8.500 visitantes na primeira semana de atividades. A agenda gratuita, que segue até o dia 2 de agosto, reúne experiências interativas e atividades voltadas para toda a família.
7: O balanço parcial mostra o interesse do público em conhecer de perto o funcionamento do Poder Legislativo durante o período de recesso escolar. A reportagem é de Yasmin Rodrigues.
4: A programação especial de férias promovida pelo Congresso Nacional, que tem atraído turistas de diferentes estados brasileiros e até do exterior, busca aproximar os cidadãos do Parlamento. Além de conhecer os espaços do Senado Federal e da Câmara dos Deputados, os visitantes podem acompanhar o espetáculo teatral Em Nome da Lei, 200 anos de Congresso, apresentado pelo projeto Visite em Cena, e assistir ao filme em realidade virtual, Eunice, a Primeira Senadora, que retrata a trajetória da primeira mulher a ocupar uma cadeira no Senado. Diogo Diniz, servidor da Coordenação de Visitação do Congresso Nacional, apresentou os números registrados até agora e o perfil do público que participou das atividades.
14: O destaque é o aumento da presença de crianças, que cresceu 16% em relação ao ano passado. Outra novidade também que chamou a atenção foi o Visite em Cena, que já reuniu mais de 1.300 pessoas. E o filme Eunice, a Primeira Senadora, também está fazendo sucesso. É um filme em realidade virtual, que já foi visto por mais de 400 pessoas.
4: A programação especial de férias é gratuita. Para participar, basta comparecer ao Congresso Nacional das 9 da manhã às 5 da tarde com um documento oficial com foto. A entrada é livre, sem necessidade de agendamento.
7: Com edição de Paula Groba e trabalhos técnicos de Eliseu Caires, o Jornal do Senado fica por aqui. Acompanhe agora as notícias da Câmara dos Deputados. Boa noite.
6: Uma boa noite e até amanhã.
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17: Parlamentares analisam proibição de ligações telefônicas feitas por robôs.
18: Comissões reafirmam hora-aula como medida das atividades do professor.
17: Debate analisa medidas para a inclusão de autistas no mercado de trabalho.
18: Boa noite. Parlamentares e debatedores sugerem práticas mais efetivas em empresas para a inclusão de pessoas com transtorno do espectro autista. A repórter Sofia Peçanha acompanhou a discussão.
19: Durante a audiência na Comissão Especial sobre a Política Nacional para Pessoas com Autismo, parlamentares e especialistas defenderam que a inclusão de jovens e adultos autistas no mercado de trabalho depende tanto de políticas públicas quanto do engajamento das empresas na adoção de práticas mais inclusivas. A comissão debate o projeto de lei que institui o engajamento das empresas na adoção de práticas mais inclusivas. A comissão debate o projeto de lei que institui

0: As pessoas dizem o seguinte: não há condições de inserir as pessoas com TEA no mercado de trabalho. Eu digo que sim, através do emprego apoiado, é uma tecnologia social que a gente tem a inclusão dessa pessoa com apoios, com suporte, com pessoas que vão orientar, vão ver o perfil. Então, é possível sim, nós não podemos desistir. Há uma necessidade de suporte, por isso o emprego apoiado ele é muito bem-vindo.
1: O projeto em análise prevê o estímulo à inserção de pessoas com autismo no mercado de trabalho. Por isso, segundo parlamentares, a escuta de especialistas e de entidades que atuam na área é fundamental para orientar a construção de diretrizes mais efetivas e alinhadas às necessidades reais das pessoas com transtorno do espectro autista. O debate foi solicitado pelo deputado Orlando Silva, do PCdoB de São Paulo, com o objetivo de aprofundar a discussão sobre os desafios enfrentados por pessoas autistas na vida adulta, especialmente na busca por autonomia e emprego. Da Rádio Câmara de Brasília, Sofia Peçanha.
2: Direitos Humanos.
3: Pastor Diniz, do União de Roraima, apoia projeto que proíbe a divulgação de apostas, motéis e sites de acompanhantes em programas com classificação indicativa livre. Relator da matéria na Comissão de Comunicação, ele afirma que a medida protege crianças e adolescentes da exposição a conteúdos inadequados.
4: Pastor Diniz argumenta que a proposta tem respaldo na Constituição e ajuda a preservar o desenvolvimento físico, mental e emocional do público infanto-juvenil. Para o deputado, a restrição também reforça os valores éticos e sociais previstos para a programação de rádio e televisão.
2: Trabalho.
3: Debatedores criticam pejotização e alertam para a perda de direitos e queda na arrecadação. O repórter Murilo Souza acompanhou o encontro sobre o tema com deputados.
5: Debatedores criticaram em audiência pública na Câmara dos Deputados os efeitos da pejotização no mercado de trabalho. O termo se refere à contratação de trabalhadores como empresas, em atividades que antes exigiam carteira assinada. As críticas apontam perda de direitos trabalhistas e prejuízos à Previdência. A discussão ocorreu após decisão do ministro Gilmar Mendes, Supremo Tribunal Federal, que suspendeu processos sobre o reconhecimento de vínculo empregatício nesses casos. O tema terá repercussão geral e servirá de base para decisões em todo o país. Para parlamentares, o modelo amplia a exploração de trabalhadores. O deputado Bongás, do PT do Rio Grande do Sul, destacou que o trabalhador pejotizado não tem direitos como férias, 13º salário e FGTS.
6: Pejotizado não tem 13º, não tem férias, não tem adicionais, não tem tempo de suspensão de tempo de aviso prévio, né? Não tem recolhimento fundo de garantia. Então, todos esses aspectos. Então, do ponto de vista desta flexibilização e a troca, que muitas vezes, em maior dos casos, é simplesmente uma contratação, continua empregado, só que agora é empreendedor.
5: Dados do Ministério Público do Trabalho indicam que entre 2022 e 2023, o país deixou de arrecadar cerca de 100 bilhões de reais com esse tipo de contratação. Especialistas também alertam para os impactos fiscais e divergências no judiciário. Enquanto a Justiça do Trabalho costuma reconhecer o vínculo trabalhista e manter os direitos dos empregados, o Supremo Tribunal Federal tem validado contratos como prestação de serviço por empresas. Da Rádio Câmara de Brasília, Murilo Souza.
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2: Meio Ambiente.
4: Projeto que proíbe a utilização de penas e plumas de origem animal avança na Câmara. A ideia é que os adereços usados nas fantasias tenham origem sintética, como informa a repórter Maria Neves.
8: O projeto que proíbe a comercialização de fantasias e adereços com penas de origem animal avançou o primeiro passo na Câmara, com a aprovação pela Comissão de Desenvolvimento Econômico. De acordo com o relator,

0: Deputado Helder Salomão, do PT do Espírito Santo, além de proteger o direito dos animais, a proposta vai estimular a indústria nacional. O relator sustenta ainda que as mudanças não pretendem inviabilizar festas populares, mas estabelecer limites e incentivar alternativas.
1: A substituição das penas e plumas de origem animal por sintéticas vai baratear muito o custo. Isso significa que a gente vai ter fantasias mais baratas, alegorias mais baratas, com a mesma beleza plástica que o carnaval, obviamente, exige. E, além disso, se a gente substitui, né, as penas e plumas de origem animal por plumas e penas sintéticas, nós vamos estimular a produção nacional.
0: Pelo texto aprovado, as penas poderão continuar sendo usadas quando não houver sofrimento animal. O reaproveitamento de plumas também continuará permitido até a entrada em vigor da futura lei. As regras para esses casos deverão constar no regulamento da norma. A proposta de autoria do deputado Célio Studart, do PSD do Ceará, também prevê multa de R$5.000 a R$1.000.000 para quem descumprir a nova regra. Em caso de reincidência, a multa será aplicada em dobro e a cada nova infração, o valor da multa será dobrado novamente. O projeto ainda será analisado por 4 comissões da Câmara. Se aprovado, poderá seguir diretamente para o Senado, sem necessidade de passar pelo plenário. Da Rádio Câmara de Brasília, Maria Neves.
2: João Carlos Bacelar, do PL da Bahia, propõe a criação de uma comissão parlamentar de inquérito para investigar crimes contra animais. O deputado pretende apurar casos de crueldade contra animais em todo o país.
3: João Carlos Bacelar explica que a CPI deve identificar os responsáveis pelos crimes e investigar a atuação de grupos organizados. Segundo o deputado, a comissão também precisa avaliar a efetividade das políticas públicas e da fiscalização para coibir a violência contra animais.
4: Educação.
2: Comissões da Câmara finalizam votação do projeto que muda critérios de cálculo de tempo de professores em atividades com estudantes. Entenda as alterações na reportagem de Luiz Cláudio Canuto.
5: A Comissão de Educação da Câmara aprovou o projeto que estipula a hora-aula como medida para cálculo do tempo de professores da educação básica, usado em atividades com estudantes. Segundo a proposta, a hora-aula seria usada como referência, mesmo que a aula tenha duração inferior a 60 minutos. Atualmente, a lei do piso salarial do Magistério Público da Educação Básica tem outro critério. Estabelece que os professores devem respeitar o limite máximo de 2/3 da carga horária para atividades com estudantes. Ou seja, o tempo restante é usado para preparar aulas, corrigir provas e outras atividades. O texto aprovado é um substitutivo da deputada Lídice da Mata, do PSB da Bahia, que sintetiza um projeto do deputado Tarcísio Mota, do PSOL do Rio de Janeiro. A relatora diz que a proposta tenta acabar com a interpretação de que os minutos que restam da hora-aula pedagógica possam ser considerados tempo de atividade extra-classe, algo que já foi rejeitado pelo Superior Tribunal de Justiça em 2024. Contar esses minutos diminui o período para atividades extra-classe, como explica o autor da proposta, Tarcísio Mota.
6: Qual é a nossa novidade nesse projeto de lei? Que a gente percebeu que, infelizmente, alguns prefeitos e governadores resolveram dar uma de esperto e contar todos os minutinhos que estão na questão da carga horária do professor, e nos lugares em que a hora-aula é menor do que uma hora-relógio, ou seja, tem menos do que 60 minutos, eles resolveram dizer, então, esses 10 minutos que sobram, se a hora-aula for de 50 minutos, conta para o tempo de planejamento, o que é uma falsidade, fazendo com que, como aconteceu lá no município do Rio de Janeiro, os professores sejam obrigados a pegar mais turmas, tendo o mesmo tempo de planejamento, ou seja, é um descumprimento da lei, e sem ganhar mais um salário a mais, ou seja, mais trabalho, menos tempo de planejamento, ferindo o princípio da lei do piso salarial nacional.
5: Como exemplo de como ficaria com a aprovação da lei, o deputado afirma que quando um professor dá 3 aulas, os minutos dedicados à aula não interferem no fato de que existe necessidade de um planejamento. O projeto muda a lei do piso salarial dos professores e acrescenta um dispositivo no artigo que estabelece textualmente: para fins do cálculo da proporção mínima de 2/3 da jornada destinada às atividades de interação com educandos, a carga horária do docente será apurada com base em horas-aula, mesmo se a sua duração for inferior a 60 minutos. A proposta para virar lei precisa ser aprovada pela Câmara e pelo Senado. Da Rádio Câmara de Brasília, Luiz Cláudio Canuto.
3: A deputada Lídice da Mata também foi a relatora do projeto na Comissão de Constituição e Justiça, que também aprovou o texto.
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7: Justiça.
2: Rodrigo Valadares, do PL de Sergipe, é autor de projeto que proíbe a concessão de indulto, graça, anistia e perdão judicial para condenados por crimes praticados contra crianças. A proposta também impede o reconhecimento do perdão do ofendido nesses casos.
3: O projeto de Rodrigo Valadares altera o Código Penal e o Estatuto da Criança e do Adolescente para impedir que os agressores tenham as penas perdoadas. O autor argumenta que o sofrimento do acusado não pode anular a punição pela morte de um filho.
7: Consumidor.
2: Câmara analisa a proibição de ligações telefônicas feitas por robôs. A repórter Júlia Lopes nos traz as medidas propostas.
8: Em 2025, o Brasil registrou mais de 10 bilhões de ligações telefônicas feitas por robôs por mês, segundo a Agência Nacional de Telecomunicações, a Anatel. Para reduzir o incômodo dessas chamadas à população, a Comissão de Defesa do Consumidor da Câmara dos Deputados aprovou um projeto que proíbe a realização de ligações automáticas em massa, conhecidas como robocalls. A proposta trata das chamadas feitas de forma repetitiva e sem a participação de um atendente humano, geralmente usadas para vender produtos, cobrar dívidas ou realizar pesquisas. Para o relator do projeto, deputado Áureo Ribeiro, do Solidariedade do Rio de Janeiro, embora a legislação já permita que o consumidor adote medidas como cadastrar o número em listas de bloqueio ou no serviço Não Perturbe, essas ferramentas ainda não são suficientes para impedir as ligações automatizadas.
9: De fato, mesmo com a existência de cadastros destinados a bloquear ligações de telemarketing, como Não Perturbe, e estas listas mantidas por PROCONs estaduais, os abusos continuam muito presentes na vida de todos nós. Isso porque, apesar de sua utilidade e crescente adesão popular, esses cadastros enfrentam limitações estruturais, tais como a iniciativa do próprio consumidor para inscrição.
8: Segundo o projeto, as empresas que desrespeitarem a regra estarão sujeitas a multas que variam de R$ 5.000 a R$ 50.000 reais por ligação ou mensagem devida. Em casos de reincidência, poderão ter o serviço de telemarketing suspenso e até perder a autorização para atuar no setor de telecomunicações. O texto também obriga empresas e operadoras a adotarem tecnologias que garantem a identificação real de quem faz a chamada como forma de evitar fraudes. Apesar disso, a proposta prevê exceções para o uso de chamadas e mensagens automáticas. Elas serão permitidas em casos de utilidade pública, como avisos de órgãos públicos ou de empresas de serviços essenciais com informações urgentes, quando houver atendimento humano imediato, sem reprodução prévia de mensagens gravadas e em situações de obrigação legal. O projeto que proíbe ligações telefônicas automáticas feitas em massa será analisado agora pela Comissão de Constituição e Justiça. Da Rádio Câmara de Brasília, Júlia Lopes.
7: Segurança Pública.
3: Zuco, do PL do Rio Grande do Sul, propõe que a indenização paga a quem entrega armas de fogo tenha como parâmetro principal o preço médio de mercado, definido em regulamento. Ele também defende que a nota fiscal e o estado de conservação da arma sejam considerados no cálculo.
2: Relator da proposta na Comissão de Segurança Pública, Zuco substituiu a definição do valor em lei por diretrizes para que o Executivo regulamente os critérios de indenização. O objetivo, segundo ele, é evitar questionamentos sobre a constitucionalidade da medida.
7: Economia.
3: Comissão Especial da Câmara está analisando a atualização do teto para a declaração de microempreendedor individual.
2: A repórter Noelle Nobre tem mais informações sobre o colegiado.
10: A comissão especial que vai analisar o projeto que aumenta o limite de faturamento do MEI, o microempreendedor individual, já foi instalada na Câmara. A deputada Anne Ortiz, do PP do Rio Grande do Sul, foi eleita presidente do colegiado e o deputado Jorge Götting, do Republicanos de Santa Catarina, será o relator. O projeto já foi aprovado pelo Senado e eleva para R$ 130 mil reais a receita bruta anual permitida para enquadramento como MEI. Atualmente, o limite é de R$ 81 mil reais. A proposta também autoriza a contratação de até 2 empregados, o dobro do permitido hoje. Anne Ortiz destacou que o teto atual está defasado há cerca de 10 anos, o que empurra muitos empreendedores para a informalidade.
11: Nós estamos tratando de um assunto que não é só urgente para os micro e pequenos empreendedores, empreendedores individuais, para todos aqueles que empreendem no nosso país, geram emprego, renda e fazem a economia girar, que estão aí há uma década trabalhando dentro de uma faixa, dentro de um teto desatualizado.
10: O relator Jorge Götting ressaltou a importância do setor e disse que o relatório buscará consenso com a área econômica do governo e com frentes produtivas.
12: Nós temos que impulsionar os negócios, dar condições do MEI crescer, como você falava antes, Anne, criar uma rampa para que o MEI daqui um pouco possa ser micro, para que o micro possa ser uma pequena empresa, para que a pequena empresa queira ir para o lucro presumido ou para o lucro real, para ela crescer.
10: Além de Anne Ortiz e Jorge Götting, a comissão será dirigida pelos deputados Adriana Ventura, do Novo de São Paulo, Helder Salomão, do PT do Espírito Santo, e Bia Kicis, do PL do Distrito Federal, eleitos como vice-presidentes. Da Rádio Câmara de Brasília, Noelle Nobre.
7: Agricultura.
3: Márcio Neiser, do Solidariedade do Maranhão, apresentou o projeto que cria o Sistema Nacional de Monitoramento da Pesca Artesanal. A proposta prevê adesão voluntária a um sistema de geolocalização e botão de emergência para embarcações de pequeno porte.
2: Segundo Márcio Neiser, o projeto autoriza o governo a conceder subsídio para aquisição e instalação dos equipamentos. Ele acredita que o novo sistema poderá contribuir para a segurança da atividade e para o planejamento de políticas públicas voltadas à pesca artesanal.
3: Termina agora o Jornal Câmara dos Deputados, produzido pela Rádio Câmara, com trabalhos técnicos de Ribamar Guimarães e apresentação de Val Monteiro e Márcio Aquilissardi. Uma boa noite para você.
2: A Voz do Brasil volta amanhã. Boa noite.
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1: Amigo ouvinte, fique em paz onde estiver. 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

0: tarde. Inicia a partir de agora a sua programação diária. Desejando a todos vocês um bom dia.
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2: 4:19.
3: Deus nosso Pai, que sois todo poder e bondade, dai força àquele que passa pela provação, dai luz àquele que procura a verdade, pondo no coração do homem a compaixão e a caridade. Dai ao viajor a estrela guia, ao aflito a consolação, ao doente o repouso, ao culpado o arrependimento, ao espírito a verdade, à criança o guia, ao órfão o pai. Que vossa bondade se estenda sobre tudo aquilo que criastes. Piedade, Senhor, para aqueles que vos não conhecem. Esperança para aqueles que sofrem. Que vossa bondade permita aos espíritos consoladores derramarem por toda a parte a paz, esperança e a fé. Deus, um raio, uma faísca do vosso amor pode abrasar a terra. Deixai-nos beber das fontes desta bondade fecunda e infinita, e todas as lágrimas se secarão, todas as dores se acalmarão. Um só coração, um só pensamento subirá até vós, como um grito de reconhecimento e de amor. Como Moisés sobre a montanha, nós vos esperamos, como os braços abertos. Ó bondade, ó beleza, ó perfeição, e queremos de alguma sorte merecer a vossa misericórdia. Deus, dai-nos a força de ajudar o progresso, a fim de subirmos até vós. Dai-nos a caridade pura, dai-nos a fé e a razão, dai-nos a simplicidade que fará de nossas almas o espelho onde se deve refletir a vossa imagem. Assim seja.

0: Bom dia! Bom dia, Dourados! Bom dia, Mato Grosso do Sul! Bom dia, Brasil!
1: Viola, amiga, viola!
0: Chegando aqui na sua Rádio Boa Nova 87,9 FM, mais feliz da cidade! Mais uma edição do Alvorada Sertaneja! Primeiramente agradecendo, louvando, bendizendo o santo nome do Senhor nosso Deus! Obrigado, Pai amado! Obrigado, Senhor! Por nos conceder a graça de mais um dia. Que chegue em cada lar, em cada coração, em cada família. O amor, a paz, a fé e a esperança.
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0: Hoje é quinta-feira. Quinta-feira, dia 30 de julho de 2026. Penúltimo dia do mês de julho, hein? É a última quinta-feira do mês de julho. Estamos na estação do inverno brasileiro, a lua é cheia, a fase da lua é cheia. Hoje é dia de São Pedro Crisólogo, rapaz, São Pedro Crisólogo está no céu, juntamente com Deus Nossa Senhora, rogai por nós.
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0: Bom dia a você de todos os bairros, vilas, centro da nossa grande Dourados, você que nos acompanha pelo aplicativo, aí no sítio, na chácara, nas fazendas e outras cidades, estado ou país, que nos acompanha pelo aplicativo, aquele super abraço, super bom dia!
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0: Bom dia para quem já me deu bom dia cedinho, Paulinho Costa. Bom dia, Paulinho! Aquele abraço, meu amigo, lá ajeitando tudo ali no seu bar para atender a clientela logo mais, hein? Mamãe Maria de Lourdes, aquele abraço, aquele super abençoado bom dia. Muito obrigado pela sintonia.
1: Viola,
0: e pra quem tá ouvindo, três modão pra nós, Mococa e Moraci, Caminhoneiro Mensageiro, Cascatinhana, Serra da Boa Esperança e Lourenço Lorival, o Carreteiro. São 4 horas e 34 minutos. Bom dia pra você.

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Muito bem, estou de volta às 4 horas 43 minutos, 4h43, no ar Alvorada Sertaneja, nessa quintona, quinta-feira. É 30 de julho, rapaz. E amanhã já é o último dia do mês de julho. Aí o mês de agosto chegando. Alô, meus amigos que estão sempre escutando nós. Alô, alô, alô, Vila Maxwell, Dona Santina, uma fé e seu Antônio, aquele abraço, super bom dia. Alô, Campo Grande, Cidade Morena, nossa capital do estado, lá está Dalva, Dalva Costa Ademir, seu esposo, fazendo cafezinho, já moeu, já está fazendo café, já preparando aquele lanchinho bem especial para só forrar a boca do estômago, né, Ademir? É isso aí, né? Obrigado, Ademir, obrigado, Dalva, pelo carinho, todos os dias está acompanhando aí o programa Morada Sertaneja na Cidade Morena pelo aplicativo. Bom dia também para o meu amigo de seu Djalma, lá do Jardim Itália. Alô, seu Djalma, bom dia. Tá fresquinho hoje, né? O ventinho. Tá na casa dos 20 graus, mas tá fresquinho, né? Sensação de menos, né? Muito fresquinho lá fora, o ventinho tá bom para tomar chimarrão assim com meus amigos. Lá da Vila Cachoeirinha, lá de novo, lá do Bazar Forte da Vila Cachoeirinha, tomando o seu chimarrão, já escutejando a Borova FM, ó. Uma Borada Sertaneja, claro. Um abraço para o Laudinor, esposa Ana Maria e toda a família. No BNH 4 Plano também está meu amigo Esmeraldo. Bom dia, Esmeraldo. Gauchesco Bueno tomando seu chima de butuca na Boa Nova. 4 Plano também está meu amigo Esmeraldo. Bom dia, Esmeraldo. Gauchesco Bueno tomando seu chima.

Ai, lasqueira pro futebol é um barato, né? E sim. 4h46, bom dia pra vocês. Tudinho, tudinho, tudinho que já está escutejando a Boa Nova FM, porque nós vamos tocar moda. Afinal de contas, estou aqui pra tocar as boas músicas sertanejas, rapaz. Recordar os bons tempos da roça, coisa boa, hein? É isso aí. Tempos que não volta mais, né? Quem viveu, viveu. Quem não viveu, nunca viverá o tempo antigo. Ronaldo Viola e João Carvalho canta pra nós, Viola, viva! É, o tempo tá seco, a garganta meia seca. Irmãs Galvão, Alvorada de Coxim, Chico Rei Paraná, Velha Porteira, Tunique Tinoco, Moreninha Linda, Os Filhos de Goiás, Gaiola de Aço, Mogi e Mojaninho, Banquinho do Amor. É banquinho mesmo do amor. Abraço, gente. 4h47. Bora, Zios Modão.

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1: Muito bem, são 5:05, 5:05, Alvorada Sertaneja no ar. Já chegou o nosso momento de oração, né? É, nosso momento de oração aí. Esse momento que é o Alvorada Sertaneja, todos os dias. Segunda, sexta-feira. É, sabadão das 5 às 9 tem Lúlio Barbosa no Encontro Matinal, né? Muito obrigado a todos vocês que estão ligadinhos. Alô, Lourival Batata, da Rua Rio Brilhante. Aquele abraço, Lourival. Super bom dia a todo mundo que está escutejando nós, né? Tem muita gente já está ouvindo. Nosso WhatsApp é o 3425-8787. 367-3425-8787. Baixe lá o WhatsApp, né? Da Rádio Boa Nova. E mande o seu pedido, a sua música, o seu bom dia aqui pro WhatsApp da rádio. Boa Nova, mais feliz da cidade. É, garotos, vocês aí que estão ouvindo, eu gosto de um momento de oração, né? Vamos contar isso enquanto o momento de oração está aqui no ar. Eu vou fazer o meu cafezinho, né? Você já fez seu café, tem gente tomando seu chimarrão, seu chazinho, comendo aquele lanchinho especial, né? Ademir! Eita, nós, vamos lá, nosso momento de oração, daqui a pouco eu volto, porque eu vou lá fazer um cafezinho, tá bom? Fiquem aí com a oração Nossa Senhora Aparecida, depois ainda tem Milionário Zé Rico cantando O Último Julgamento.
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Esta é uma singela homenagem à Nossa Senhora Aparecida. São versos simples, numa prece comovida, que de joelhos eu faço à Nossa Virgem querida. Que proteja o nosso povo, ricos e pobres, de todas as religiões, de todas as classes sociais. É uma prece sentida que sai do meu coração por essa gente que eu amo, minha gente do sertão. Dai-nos, Senhora Nossa, todo o carinho que emana do vosso santo coração. Pedi por nós nessa hora, é vosso filho que implora, pelo povo do sertão. Ó Virgem Aparecida, dai a fé, maior fervor, curai os que estão enfermos, dai mais luz ao pecador. Consolai os que aflitos desesperam o coração. Protegei os que têm frio, que têm fome e solidão. Dai, Senhora Aparecida, paciência aos incuráveis. Perdoai os miseráveis, aqueles que não têm fé. Ó Virgem Santa, me ouvi. Protegei os seus destinos, livrai-os dos desatinos que o sofrimento trouxer. Engrandecei os humildes, exaltando o seu valor. Fazei dos pobres mais ricos pela riqueza do amor. Ensinai aos poderosos que a maior felicidade é fazer a caridade para um coração que tem fé. Ó Virgem dos Olhos Meigos, protegei as criancinhas. Inocentes, pobrezinhas, não sabem por que sofrem. Ó Divina Padroeira, estendei seu santo manto para enxugar todo o pranto daqueles que vos veneram. Dai-nos, Senhora Nossa,

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0: Muito bem, já são 5 horas e 19 minutos, 5 horas e 19 minutos, Alvorada Sertaneja no ar nesta quinta-feira maravilhosa, fresquinho, né? Parece que ia chover muito, mas trovejou, só choveu, garou, né? Choveu um pouquinho demais. E hoje uma temperatura gostosa, lá fora tá um ventinho fresquinho, delicioso. Bom dia, Silvio Ribeiro Carogito, aqui do Água Boa, ligadinha mais feliz de Dourado. Silvio, cara, tomando seu café, preparando para mais um dia de luta, ouvindo o programa Alvorada Sertaneja, bom demais, senhor. Bom dia, compadre Cleusa, Cleusa de Hipólito, tá ali pertinho, na rua Mato Grosso, pertinho do posto da UBS Santo André, né? Posto de saúde, Cleusa tá ali pertinho, escutando nós. A Boa Nova FM. Cleusa, aquele abraço, Cleusa. E também ao Pedro, seu esposo. Obrigado pela companhia.
1: Hein? Se não existisse viola, eu não sei o que eu ia fazer.
0: Toca violão, meu filho. Se não tem viola, uai. Bom dia, Edson Branco, lá do BNH Quarto Plano, Edson Branco, bom dia com alegria, na presença de Deus, da Virgem Maria, abençoada quinta-feira para todos nós, para você também, meu amigo, para toda a sua família, aquele super abraço, Edson, lá do BNH Quarto Plano, sempre escutejando nós, né, de Butuca na Boa Nova. Obrigado, amigão, aquele abraço, tenha aquele super abençoado dia, tá? Ah, também tá ligadinho, ele também tá ligadinho. Bom dia, Valdir, Valdir Astolf, bom dia a todos aí da Vila Hilda. É, manda modão sertanejo aqui pra nós, que Deus abençoe você hoje e sempre. Abraço, amigo, você também, Valdir, toda a sua família, tá bom, meu amigo? Muito obrigado. Alegria de nós fazermos o programa e ter os ouvintes aí participando, né? Isso é muito alegria, não tem preço, não tem dinheiro que pague essa alegria que a gente sente. Dos ouvintes está acompanhando aí a programação, né? Todos os dias. Que alegria. Muito obrigado a todos que estão acompanhando. Abraço, Aldir, aí da Vila Hilda, Edson Branco do Quarto Plano, Silvio Rive de Carogeira da Água Boa, Dalva Costa de Mira em Campo Grande, companheiro pelo aplicativo, Paulinho Costa, Dona Maria de Lourdes da Vila Almeida, Dirce Costa do Horizonte, Laudenor do Bazar Foz da Vila Cachoeirinha, Lesmeraldo, lá do BNH Quarto Plano, seu Djamo já de Itália, Dona Santina Mafé, seu Antônio, lá da Vila Maxwell. É, rapaz. Romualda do Parque Nova Dourados, de Jandira Santana, Isidro, lá na Isidro Pedroso, né? De Jandira Santana. É, Dona Marcolina, lá da Vila Barros, alô, Dona Marco, aquele abraço, minha amiga, aquele abraço, toda a família. Heleno Lima, lá da Chácara Caiuá, esposa do Dona Antônia, também todos os dias escutando nós, né? Aquele abração. Manda para vocês, Eduardo Viola e Pantanal canta Retrato Amassado. Milionário José Rico de Longe também se ama. Chitãozinho Chororó faz um ano. Faz um ano o quê, meu filho? É Chico Rei Paraná Súplicas. Rodrigo Matos e Praiano Voo do Condor. Irmãs Barbosa Morão da Porteira. É moda boa, rapaz. Aqui o bambu envega, mas não quebra. 5h23.

Churrasqueiro, berrantão velho, a vaca berra, berrante toca, é isso aí, alvorada sertaneja. O Yara Fink, bom dia, meu amigo Yara Fink, tá de butuca, escuta, já é nóis. Os pais, Soladita, na Amélia, tava com aquele abraço, filho, Otávio Augusto, aquele abraço. Tava aqui tirando dedinho de prosa, né, um dedinho de prosa que o Gauchesco Banho, no Esmeralda, lá do quarto plano, tomando o seu chima, escutejando a Boa Nova FM. Isso é bom demais, né, Esmeralda? Aquele abraço. É, rapaz, é bom demais, isso. Tomando chazinho, quem tá tomando chazinho, quem tá tomando o chimarrão. Tem gente que toma tereré cedo, né? Ave Maria, tereré cedo, não vai. É, mas tem gente que toma tereré cedo. É, né? Abraço, meu amigo Juvan Barbosa. Alô, Juvan, esposa dona Ana, aquele abraço. Muito obrigado aí todos pela sintonia. Vamos de moda, vamos tocar moda boa, rapaz. Eu tô aqui pra tocar música, música. É, Teixeirinha, Gaita Velha do meu pai, pro meu amigo Lesmeraldo e todos que gostam da boa música gaúcha, né? Isso. Dino Franco e Moraí, Caboclo na Cidade. João Mineiro Marciano, Milagre da Flecha, Vieira e Vieirinha, Rapaz Solteiro. Tá solteiro, meu filho? Tá. Vamos dar uma passadinha aqui no clima tempo primeiro, né? Antes disso, vamos dar uma passadinha no clima tempo, ver como é que fica, porque todo dia muda, né? É toda hora muda. Então, a previsão do tempo para Dourados, Mato Grosso do Sul, nesta quinta-feira. A temperatura em mínima começou 18 graus, vai até 27 graus, a máxima. Chuva forte de manhã, olha, vai ter chuva forte de manhã, Esmeralda. Vai chover, rapaz. Ainda chove no começo da tarde, as nuvens diminuem e o sol aparece. Segundo a previsão, é uma previsão. É amanhã, sexta-feira, mínima de 18, máxima de 29. O sol o dia todo, sem nuvens no céu, noite, dia, tempo aberto, ainda sem nuvens. Sabadão, vamos ver como é que fica o nosso sabadão. A temperatura varia de mínimo 19, máxima de 31 graus, sol com aumentos de nuvens à tarde e muitas nuvens à noite, mas não chove, segundo a previsão, tá? Domingo, mínima de 20, máxima de 26. Segunda, mínima de 19, máxima de 30. Domingo, tem sol com muitas nuvens durante o dia, período de céu nublado, noite com muitas nuvens. É isso aí. E na segundona, dia de sol com muitas nuvens à tarde, à noite, nebulosidade diminui. É tempo, clima, tempo para você aqui no Alvorada Sertaneja. Sequência musical já mencionada, vamos ouvir. Abraço para minha Dava Costa. Alô, Dava Costa, muita chuva lá na capital, Dava, manda um pouco para cá. Aqui ainda chuviscou à noite, diz que vai chover agora de manhã, segundo a previsão, mas por enquanto não tá chovendo, né? Tá fresquinho lá fora. Manda essa chuva pra cá, Dalva. Abraço, minha amiga. Lá em campo, por enquanto não tá chovendo, né? Tá fresquinho lá fora. Manda essa chuva pra cá, Dalva. Abraço.

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Muito bem, muito bem. 6:01, 6:01. Um abraço também para o Negão da Arapuca, esposa Dona Carmelinda, aquele abraço. No BNH 4 para Ana Lúcia Barbosa, esposa Dona Marli, aquele abraço para todos vocês, tá bom? É, Negão da Arapuca, das 4 tem no Ponteio da Viola. É. 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Verdadeiro. Já mandei bom dia para a Romulda, mas ela respondeu. Bom dia, Romualda, lá do Parque Nova Dourados. Os filhos de Edinho Eliepso, aquele super abraço, hein? Abraço para o meu amigo Cleiton Carvalho, seu Oswaldo Júlio Doninês. Abraço para o amigo Neto, Avelino Neto, Neto Calhas, aquele abraço. Música boa para vocês. Canta Joaquim Emanuel, Casa Noturna, Simval e Dalmi, Sofrendo Sozinho. Tonique Tinoco, Tristeza do Jeca. É moda boa quando são 6:04. 6:04.

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Marapaz, já acabou a Varal da Sertaneja, 6 horas e 15 minutos. Acabou, não, ainda tem duas modas aí pra vocês, tá bom? Muito obrigado a todos aí que estiveram acompanhando o Alvorada Sertaneja. Daqui a pouquinho tem o Santo Terço. E amanhã sextaremos aqui, se Deus quiser. Tá fresquinho lá fora, tá gostoso, tá bom demais, né? Duas modão pra encerrar. Roberta Miranda, são tantas coisas. Tonico Tinoco, fim de baile, encerrando o Alvorada Sertaneja. Gente, fiquem com Deus. Muito obrigado a todos. Tem aquela quinta-feira super abençoada, cheia de bênção, de paz. Até amanhã, se Deus quiser. Tchau, fui!

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0: Bom dia, queridos amados ouvintes da Rádio Boa Nova, que a paz de Jesus, o amor de Maria, esteja entrando no seu lar, no seu coração, com toda a sua família, primeiramente agradecendo, louvando, bendizendo a Deus por nos conceder a graça de mais um dia. Bom dia, Roberto.
1: Bom dia, Luciano. Quanto tempo, Luciano?
0: Pois é, né, menino?
1: Graças a Deus, deu tudo certo, estamos aqui.
0: Graças a Deus, né? Que bom. E assim vamos nos unir, nos colocar na presença do Senhor, para pedir a intercessão de Nossa Senhora, pedindo a intercessão dos anjos e santos de Deus, de Nossa Senhora, que é Mãe de Deus e Nossa Mãe, que conhece cada um dos seus filhos e filhas. A Mãe que leve os nossos súplicas, os nossos pedidos, até o coração do seu Filho Jesus. Qual o pedido hoje que você quer colocar a Nossa Senhora? Qual o pedido hoje que você quer colocar aos cuidados de Maria? Vá pedindo, vá desejando essa presença da Mãe. Vá desejando e fazendo a sua prece a Nossa Senhora, a Mãe que acolhe, a Mãe que está a todo momento para nos ajudar. Maria é essa Mãe. Maria está sempre aposta, atenta a todas as nossas necessidades. E leva ao coração de Jesus cada pedido, cada pessoa que está orando conosco, por aquela que está sendo colocada em oração. Essa é a Mãe. Essa é a Mãe que vem. Essa é a Mãe que acolhe. Essa é a Mãe que nos cobre com seu manto.

Sim, na certeza de que Maria acolheu tantos e tantos pedidos, tantas súplicas, pedimos também a presença do Espírito Santo. Esse Espírito Santo que venha nos fortalecer, nos animar, iluminar o nosso caminho, a nossa mente e o nosso coração. Esse Espírito Santo que cura, que liberta, que nos livre de todos os males do corpo e da alma. Abra o seu coração. Abra as portas da sua casa, abra as portas do seu ambiente de trabalho e clame junto pedindo: Vinde, Espírito Santo, enchei os corações dos vossos fiéis e acendei neles o fogo do vosso amor. Enviai o vosso Espírito e tudo será criado e renovareis a face da terra. Oremos. Ó Deus, que instruísse os corações dos vossos fiéis com a luz do Espírito Santo, fazei que apreciemos retamente todas as coisas, segundo o mesmo Espírito, e gozemos sempre da sua consolação, por Cristo Senhor nosso. Amém.

0: E assim, na presença do Espírito Santo, com Maria intercedendo, com Jesus acolhendo, com Deus Pai nos abençoando, iniciemos nosso momento de oração. Pelo sinal da Santa Cruz, livrai-nos Deus, nosso Senhor, dos nossos inimigos. Em nome do Pai, do Filho e do Espírito Santo. Amém. Divino Jesus, nós oferecemos esse terço que vamos rezar, contemplando os mistérios de nossa redenção, concedendo-nos por intercessão de Maria, vossa Mãe Santíssima, a quem nos dirigimos as virtudes necessárias para bem rezá-lo, e a graça de ganharmos as indulgências dessa santa devoção. Particularmente oferecemos, em desagravo dos pecados cometidos contra o Sacratíssimo Coração de Jesus e Imaculado Coração de Maria. Rezemos pela paz do mundo, pela conversão de todos nós pecadores e por todas as almas. Creio em Deus Pai Todo-Poderoso, Criador do céu e da terra, e em Jesus Cristo, seu único Filho, nosso Senhor, que foi concebido pelo poder do Espírito Santo, nasceu da Virgem Maria, padeceu sob Pôncio Pilatos, foi crucificado, morto e sepultado, desceu à mansão dos mortos, ressuscitou ao terceiro dia, subiu aos céus, está sentado à direita de Deus Pai Todo-Poderoso, onde há de vir julgar os vivos e os mortos. Creio no Espírito Santo, na Santa Igreja Católica, na comunhão dos santos, na remissão dos pecados, na ressurreição da carne, na vida eterna. Amém. Pai nosso que estás no céu, santificado seja o vosso nome. Venha a nós o vosso reino, seja feita a vossa vontade, assim na terra como no céu.
1: O pão nosso de cada dia nos dai hoje, perdoai as nossas ofensas, assim como nós perdoamos a quem nos tem ofendido. E não os deixeis cair em tentação, mas livrai-nos do mal. Amém.
0: Ave Maria, cheia de graça, o Senhor é convosco. Bendita sois vós entre as mulheres, e bendito é o fruto do vosso ventre, Jesus.
1: Santa Maria, Mãe de Deus, rogai por nós, pecadores, agora e na hora de nossa morte. Amém.
0: Ave Maria, cheia de graça, o Senhor é convosco. Bendita sois vós entre as mulheres, e bendito é o fruto do vosso ventre, Jesus.
1: Santa Maria, Mãe de Deus, rogai por nós, pecadores, agora e na hora de nossa morte. Amém.
0: Ave Maria, cheia de graça, o Senhor é convosco. Bendita sois vós entre as mulheres, bendito é o fruto do vosso ventre, Jesus.
1: Santa Maria, Mãe de Deus, rogai por nós, pecadores, agora e na hora de nossa morte. Amém.
0: Glória ao Pai, ao Filho, ao Espírito Santo,
1: como era no princípio, agora e sempre. Amém.
0: Ó meu Jesus,
1: perdoai-nos, livrai do fogo do inferno, levai as almas todos para o céu e socorrei principalmente a que mais prezar da vossa misericórdia.
0: São João Batista,
1: rogai por
0: Nossa Senhora Aparecida,
1: rogai por nós.
0: Sagrado Coração de Jesus,
1: nós temos confiança em vós.
0: Sônia Amaro está rezando conosco. Deus abençoe a Sônia, e colocando em oração toda a sua família, seu esposo Zenildo, seus filhos o Leonardo, o Tiago, a Angelina, a sua mãe Leonor, o padrasto Francisco, por todos os catequistas, catequizandos da nossa paróquia, da nossa cidade, por todos os doentes, todos que passam pela dor do luto e por todos que estão rezando conosco. Deus abençoe grandemente, Sônia, você e toda a sua família, Dona Leonor e seu Francisco, que está também em oração conosco, que Deus abençoe imensamente. Rezando conosco, minha amiga, meus amigos, Silvio Ribas e Carugeta, aqui do Algoboa, que Deus o abençoe. Edson Branco, lá do BNH, quarto plano, toda a sua família. Fátima Bezen, que da Água Boa. Também a Marli Morelos, esposo José, o Matias, a Marilene, o Xavier, toda a família, que Deus abençoe, Adelaide, todos, que Deus abençoe grandemente. Valdir Astolfi, rezando conosco, também com toda a sua família, todos lá da Vila Hilda. Viara Fink, seu Ladir, Dona Mélia, seus pais, o filho Otávio Augusto, toda a família. Em Campo Grande, acompanhando pelo aplicativo, a Dava Costa, o esposo Ademir, toda a sua família, o Paulinho Costa, de Dourados, Dona Lourdes, a Dirce Costa, seu Antônio, Dona Mina, que dava assim, que Deus abençoe grandemente, toda a família. E Romualdo do Parque Nova Dourados, com os filhos de Andrinho e Eliepes, toda a família. Dona Carmelinda, esposa do Negão da Arapuca, toda a sua família. Esmeralda do quarto plano, também todos os seus familiares, Dona Daisa aqui do Água Boa, irmã da Esmeralda, a Tânia, irmã da Leane, também sempre rezando, a Adelaide, lá do Clima, que rezando conosco, Jesus esteja com todos, pedir oração por ela, pelos seus filhos e netos. Que Deus abençoe imensamente Adelaide e toda a sua família. Dona Iraci, seu Wilson, lá no Parque Alvorada, com todos os seus familiares. Fátima Gomes, lá de Amambaia, acompanhando pelo aplicativo. Deus abençoe a Fátima, seu pai, toda a sua família. Marlene Castanheira, rezando conosco. Deus abençoe você, Marlene, a filha Luana e todos os seus familiares. A Raimunda Garcete, lá do Jardim Itália, está em oração conosco, colocando em oração os seus pais, seu Inácio e Dona Fidência, os filhos Rafael e Ingrid, esposo Gilmar, seus netos Afonso e Laís, a Nora Maria e todos seus irmãos, sobrinhos, cunhados, padrinhos, afilhados. Que Deus abençoe, Raimunda, toda a sua família. Deonilde, lá de Cláudia, Mato Grosso, acompanhando pelo aplicativo, colocando em oração as suas filhas, suas famílias, seu Pedro, né, Deonilde? Toda a sua família, que Deus abençoe imensamente. Olízia está rezando conosco, abençoado dia para você, Olízia, o Jorge, Dona Selma, Dona Elvira, todas as suas familiares. Deus abençoe grandemente. A Jane está rezando conosco. Que Deus tenha misericórdia de cada um de nós, que possamos ser cada dia melhor. Deus abençoe grandemente Jane e toda a sua família. O João Serralheiro, em oração conosco, esposo Dona Lourdes, por todos os familiares, amigos, trabalho, por todos os enfermos. Gilvan Barbosa, esposo Dona Ana, também em oração conosco, Deus abençoe imensamente. Margarida Lopes, rezando conosco, todos os seus filhos, netos, pelos bisnetos, pela sua saúde, reza por todas as crianças, pelo doente, pelo nosso Papa, nosso Bispo, nossos padres, todo o clero, por todos que precisar. Deus abençoe grandemente, Margarida, toda a sua família. Também a Zelinda, lá da Sitioca, em oração conosco, por toda a sua família e por todos nós da rádio. Roberto também tem as suas intenções.
1: Quero colocar minha família, minha avó, minha mãe, e rezar pela Zefinha, né, que ela teve um AVC, que ela possa se recuperar. Ela se encontra internada. Não é a Zefinha da igreja, tá, gente? É a Zefinha, minha segunda mãe, minha vizinha, que me criou, né? Rezar por ela, por todos aqueles que estão fazendo tratamento. Rezar também pelo Paulo Freitas, o PH, né, que está lutando contra o câncer, né? Ele está fazendo uma rifa. Então, rezar por todos aqueles que estão fazendo tratamento contra o câncer, colocar nas mãos ensanguentadas de Jesus, e aquelas pessoas também que estão fazendo tratamento contra o alcoolismo, contra as drogas também, que eles possam se recuperar, ser curado. Rezar pelas famílias, pelo pessoal do Rio Grande do Sul que está sofrendo com os enchentes, né, o tornado. E rezar pela gente também, pela nossa cidade, que também a gente está no alerta de tempestade, ventania, que Deus possa nos proteger, nos amparar a todo mundo.
0: Amém. Coloco também todos os projetos, planos da Rádio Boa Nova, com todas as pessoas que aqui estão à frente desse trabalho. Coloco o Brasil em oração, todo o nosso Brasil, todos os nossos governantes e as nações em conflito de guerra, os nossos irmãos venezuelanos que sofrem ainda com o terremoto. Coloco em oração toda a nossa igreja, desde o nosso Papa Leão, nosso Bispo Dom Henrique, os bispos do mundo inteiro, pelo Padre Alex, Padre Beto, por todos os sacerdotes, diáconos, todo o clero, enfim. Rezemos pelos nossos irmãos também de outras denominações religiosas. Coloque em oração também a saúde de Ana Valéria Reis, toda a sua família, Marlene Guimarães, lá do Parque dos Coqueiros, Valdeir Sanches, pelo seu José Sanches, a Fátima, aqui da Rio Rio Brilhante, Dona Irene, Dona Anitta, a Dona Alice, e também a seu Dervilho, Dona Rita, que reza conosco, Dona Terezinha Blanco, o José, a Edna e toda a família. Em oração também pela saúde da Elza Paulino, aqui da W12, pela Dona Antônia Garcia, pela Dona Maria Rosa, pela Tamires, pelo Márcio Oscar Martins, que Deus abençoe a todos aqueles que estão hospitalizados no leito de hospital, acamados em casa, pelos desempregados. Coloque a minha mãe pela saúde dela, que as mãos do Senhor estejam sobre ela neste momento, sobre minha casa e todos os meus, pelos vizinhos, por você que está rezando aí conosco. Marcelo Garcete, que está rezando conosco também, com toda a sua família, que pede oração. por todos os seus familiares, sua família. Deus abençoe Marcelo imensamente. Assim vamos contemplar e rezar o primeiro mistério.

0: Pai nosso que estais no céu, santificado seja o vosso nome, venha a nós o vosso reino, seja feita a vossa vontade, assim na terra como no céu.
1: O pão nosso de cada dia nos dai hoje, perdoai as nossas ofensas, assim como nós perdoamos a quem nos tem ofendido. E não nos deixeis cair em tentação, mas livrai-nos do mal. Amém.
0: Ave Maria, cheia de graça, o Senhor é convosco. Bendita sois vós entre as mulheres, bendito é o fruto do vosso ventre, Jesus.
1: Santa Maria, Mãe de Deus, rogai por nós, pecadores, agora e na hora da nossa morte. Amém.
0: Ave Maria, cheia de graça, o Senhor é convosco. Bendita sois vós entre as mulheres, bendito é o fruto do vosso ventre, Jesus.
1: Santa Maria, Mãe de Deus, rogai por nós, pecadores, agora e na hora da nossa morte. Amém.
0: Ave Maria, cheia de graça, o Senhor é convosco, bendita sois vós entre as mulheres, bendito é o fruto do vosso ventre, Jesus.
1: Santa Maria, Mãe de Deus, rogai por nós, pecadores, agora e na hora da nossa morte. Amém.
0: Ave Maria, cheia de graça, o Senhor é convosco, bendita sois vós entre as mulheres, bendito é o fruto do vosso ventre, Jesus.
1: Santa Maria, Mãe de Deus, rogai por nós, pecadores, agora e na hora da nossa morte. Amém.
0: Ave Maria, cheia de graça, o Senhor é convosco, bendita sois vós entre as mulheres, bendito é o fruto do vosso ventre, Jesus.
1: Santa Maria, Mãe de Deus, rogai por nós, pecadores, agora e na hora da nossa morte. Amém.
0: Ave Maria, cheia de graça, o Senhor é convosco. Bendita sois vós entre as mulheres. Bendito é o fruto do vosso ventre, Jesus.
1: Santa Maria, Mãe de Deus, rogai por nós, pecadores, agora e na hora da nossa morte. Amém.
0: Ave Maria, cheia de graça, o Senhor é convosco. Bendita sois vós entre as mulheres. Bendito é o fruto do vosso ventre, Jesus.
1: Santa Maria, Mãe de Deus, rogai por nós, pecadores, agora e na hora da nossa morte. Amém.
0: Ave Maria, cheia de graça, o Senhor é convosco. Bendita sois vós entre as mulheres. Bendito é o fruto do vosso ventre, Jesus.
1: Santa Maria, Mãe de Deus, rogai por nós, pecadores, agora e na hora da nossa morte. Amém.
0: Ave Maria, cheia de graça, o Senhor é convosco. Bendita sois vós entre as mulheres. Bendito é o fruto do vosso ventre, Jesus.
1: Santa Maria, Mãe de Deus, rogai por nós, pecadores, agora e na hora da nossa morte. Amém.
0: Ave Maria, cheia de graça, o Senhor é convosco. Bendita sois vós entre as mulheres. Bendito é o fruto do vosso ventre, Jesus.
1: Santa Maria, Mãe de Deus, rogai por nós, pecadores, agora e na hora da nossa morte. Amém.
0: Ave Maria, cheia de graça, o Senhor é convosco. Bendita sois vós entre as mulheres. Bendito é o fruto do vosso ventre, Jesus.
1: Santa Maria, Mãe de Deus, rogai por nós, pecadores, agora e na hora da nossa morte. Amém.
0: Glória ao Pai, ao Filho e ao Espírito Santo.
1: Como era no princípio, agora e sempre. Amém.
0: Ó meu Jesus,
1: perdoai-nos, livrai-nos do fogo do inferno, levai as almas todas para o céu e socorrei principalmente as que mais precisarem da vossa misericórdia.
0: São Bento,
1: rogai por nós.
0: Nossa Senhora de Fátima,
1: rogai por nós.
0: Sagrado Coração de Jesus,
1: nós temos confiança em vós. Rezai também pela saúde da Dona Luzia, que é da W9, que reza todos os dias conosco. Deus abençoe. Também o Zé Cardoso, a Maria Lúcia, a Dona Maria Barbosa, que também é daqui da W9, lá na W15, a Maria José, a Josefa, a Neuza, Zé Pedro, a Talina, o esposo Lenir, que Deus abençoe a todos. Miriam Clare, que reza conosco, com toda a sua família, esposo doutor Olavo e todos os legionários e as legionárias de Maria. Coloco todos os meus afilhados e afilhadas em oração. São muitos, não dá para falar o nome de todos, principalmente pelo João Pedro, aqui da W7, sua família, a Giovana, sua família, o José Henrique, a família, Daniela Firmes e família, e todos os demais. Que Deus abençoe grandemente. Vamos contemplar e rezar o segundo mistério.

0: Pai nosso que estais no céu, santificado seja o vosso nome, venha a nós o vosso reino, seja feita a vossa vontade, assim na terra como no céu.
1: O pão nosso de cada dia nos dai hoje, perdoai as nossas ofensas, assim como nós perdoamos a quem nos tem ofendido. E não os deixeis cair em tentação, mas livrai-nos do mal. Amém.
0: Ave Maria, cheia de graça, o Senhor é convosco, bendita sois vós entre as mulheres, e bendito é o fruto do vosso ventre, Jesus.
1: Santa Maria, Mãe de Deus, rogai por nós, pecadores, agora e na hora de nossa morte. Amém.
0: Ave Maria, cheia de graça, o Senhor é convosco, bendita sois vós entre as mulheres, e bendito é o fruto do vosso ventre, Jesus.
1: Santa Maria, Mãe de Deus, rogai por nós, pecadores, agora e na hora de nossa morte. Amém.
0: Ave Maria, cheia de graça, o Senhor é convosco, bendita sois vós entre as mulheres, e bendito é o fruto do vosso ventre, Jesus.
1: Santa Maria, Mãe de Deus, rogai por nós, pecadores, agora e na hora de nossa morte. Amém.
0: Ave Maria, cheia de graça, o Senhor é convosco, bendita sois vós entre as mulheres, e bendito é o fruto do vosso ventre, Jesus.
1: Santa Maria, Mãe de Deus, rogai por nós, pecadores, agora e na hora de nossa morte. Amém.
0: Ave Maria, cheia de graça, o Senhor é convosco, bendita sois vós entre as mulheres, e bendito é o fruto do vosso ventre, Jesus.
1: De nossa morte. Amém.
0: Ave Maria, cheia de graça, o Senhor é convosco, bendita sois vós entre as mulheres, e

0: Ave Maria, cheia de graça, o Senhor é convosco, bendita sois vós entre as mulheres, bendito é o fruto do vosso ventre, Jesus.
1: Santa Maria, Mãe de Deus, rogai por nós, pecadores, agora e na hora de nossa morte. Amém.
0: Ave Maria, cheia de graça, o Senhor é convosco, bendita sois vós entre as mulheres, e bendito é o fruto do vosso ventre, Jesus.
1: Santa Maria, Mãe de Deus, rogai por nós, pecadores, agora e na hora de nossa morte. Amém.
0: Ave Maria, cheia de graça, o Senhor é convosco, bendita sois vós entre as mulheres, bendito é o fruto do vosso ventre, Jesus.
1: Santa Maria, Mãe de Deus, rogai por nós, pecadores, agora e na hora de nossa morte. Amém.
0: Glória ao Pai, ao Filho, ao Espírito Santo.
1: Como era no princípio, agora e sempre. Amém.
0: Ó meu Jesus,
1: perdoai-nos, livrai do fogo do inferno, levai as almas todas para o céu e socorrei principalmente que mais precisarem da vossa misericórdia.
0: São Padre Pio,
1: rogai por nós.
0: Nossa Senhora das Graças,
1: rogai por nós.
0: Sagrado Coração de Jesus,
1: nós temos confiança em vós.
0: Rezando conosco também todos os dias, acompanhe seu Pedro Walter, toda a sua família, Dona Maria Sotolani, também com toda a família, o Mauro, Deus abençoe a todos, meu amigo Avelino Neto, lá da Neto Carlos, Deus abençoe grandemente, todos os dias acompanhando, Cleiton Carvalho, sua esposa, seus filhos, sua saúde, Cleiton, Deus abençoe, seu Oswaldo Júlio, Dona Inês, que Deus abençoe a todos, Dona Eleusa Pedroso, que todos os dias acompanha também, Dona Marcolina, lá da Vila Barros, com toda a sua família. Que Deus vai abençoando a todos. Nós vamos contemplar e rezar o terceiro mistério.

0: Pai nosso que estais no céu, santificado seja o vosso nome, venha a nós o vosso reino, seja feita a vossa vontade, assim na terra como no céu.
1: O pão nosso de cada dia nos dai hoje, perdoai as nossas ofensas, assim como nós perdoamos a quem nos tem ofendido. E não nos deixeis cair em tentação, mas livrai-nos do mal. Amém.
0: Ave Maria, cheia de graça, Senhor é convosco. Bendita sois vós entre as mulheres. Bendito é o fruto do vosso ventre, Jesus.
1: Santa Maria, Mãe de Deus, rogai por nós, pecadores, agora e na hora da nossa morte. Amém.
0: Ave Maria, cheia de graça, Senhor é convosco. Bendita sois vós entre as mulheres. E bendito é o fruto do vosso ventre, Jesus.
1: Santa Maria, Mãe de Deus, rogai por nós, pecadores, agora e na hora da nossa morte. Amém.
0: Ave Maria, cheia de graça, Senhor é convosco. Bendita sois vós entre as mulheres, bendito é o fruto do vosso ventre, Jesus.
1: Santa Maria, Mãe de Deus, rogai por nós, pecadores, agora e na hora da nossa morte. Amém.
0: Ave Maria, cheia de graça, Senhor é convosco, bendita sois vós entre as mulheres, bendito é o fruto do vosso ventre, Jesus.
1: Santa Maria, Mãe de Deus, rogai por nós, pecadores, agora e na hora da nossa morte. Amém.
0: Ave Maria, cheia de graça, Senhor é convosco, bendita sois vós entre as mulheres, bendito é o fruto do vosso ventre, Jesus.
1: Santa Maria, Mãe de Deus, rogai por nós, pecadores, agora e na hora da nossa morte. Amém.
0: Ave Maria, cheia de graça, Senhor é convosco, bendita sois vós entre as mulheres e bendito é o fruto do vosso ventre, Jesus.
1: Santa Maria, Mãe de Deus, rogai por nós, pecadores, agora e na hora da nossa morte. Amém.
0: Ave Maria, cheia de graça, Senhor é convosco, bendita sois vós entre as mulheres, bendito é o fruto do vosso ventre, Jesus.
1: Santa Maria, Mãe de Deus, rogai por nós, pecadores, agora e na hora da nossa morte. Amém.
0: Ave Maria, cheia de graça, Senhor é convosco, bendita sois vós entre as mulheres, bendito é o fruto do vosso ventre, Jesus.
1: Santa Maria, Mãe de Deus, rogai por nós, pecadores, agora e na hora da nossa morte. Amém.
0: Ave Maria, cheia de graça, Senhor é convosco, bendita sois vós entre as mulheres, bendito é o fruto do vosso ventre, Jesus.
1: Santa Maria, Mãe de Deus, rogai por nós, pecadores, agora e na hora da nossa morte. Amém.
0: Ave Maria, cheia de graça, Senhor é convosco, bendita sois vós entre as mulheres, bendito é o fruto do vosso ventre, Jesus.
1: Santa Maria, Mãe de Deus, rogai por nós, pecadores, agora e na hora da nossa morte. Amém.
0: Glória ao Pai, ao Filho, ao Espírito Santo.
1: Como era no princípio, agora e sempre. Amém.
0: Ó meu Jesus, perdoai-nos, livrai-nos do fogo do inferno.
1: Levai as almas todas para o céu e socorrei principalmente as que mais precisarem da vossa misericórdia.
0: São Miguel Arcanjo,
1: rogai por nós.
0: Sagrado Coração de Jesus,
1: nós temos confiança em vós. Vamos contemplar e rezar o quarto mistério.
2: E no quarto mistério da luz, contemplaremos com Maria e Jesus a transfiguração.

0: Pai nosso que estais no céu, santificado seja o vosso nome. Venha a nós o vosso reino, seja feita a vossa vontade, assim na terra como no céu.
1: O pão nosso de cada dia nos dai hoje, perdoai as nossas ofensas, assim como nós perdoamos a quem nos tem ofendido, e não os deixeis cair em tentação, mas livrai-nos do mal. Amém.
0: Ave Maria, cheia de graça, o Senhor é convosco, bendita sois vós entre as mulheres, e bendito é o fruto do vosso ventre, Jesus.
1: Santa Maria, Mãe de Deus, rogai por nós, pecadores, agora e na hora de nossa morte. Amém.
0: Ave Maria, cheia de graça, o Senhor é convosco, bendita sois vós entre as mulheres, e bendito é o fruto do vosso ventre, Jesus.
1: Santa Maria, Mãe de Deus, rogai por nós, pecadores, agora e na hora de nossa morte. Amém.
0: Ave Maria, cheia de graça, o Senhor é convosco, bendita sois vós entre as mulheres, e bendito é o fruto do vosso ventre, Jesus.
1: Santa Maria, Mãe de Deus, rogai por nós, pecadores, agora e na hora de nossa morte. Amém.
0: Ave Maria, cheia de graça, o Senhor é convosco, bendita sois vós entre as mulheres, e bendito é o fruto do vosso ventre, Jesus.
1: Santa Maria, Mãe de Deus, rogai por nós, pecadores, agora e na hora de nossa morte. Amém.
0: Ave Maria, cheia de graça, o Senhor é convosco, bendita sois vós entre as mulheres, bendito é o fruto do vosso ventre, Jesus.
1: Santa Maria, Mãe de Deus, rogai por nós, pecadores, agora e na hora de nossa morte. Amém.
0: Ave Maria, cheia de graça, o Senhor é convosco, bendita sois vós entre as mulheres, bendito é o fruto do vosso ventre, Jesus.
1: Santa Maria, Mãe de Deus, rogai por nós, pecadores, agora e na hora de nossa morte. Amém.
0: Ave Maria, cheia de graça, o Senhor é convosco, bendita sois vós entre as mulheres, bendito é o fruto do vosso ventre, Jesus.
1: Santa Maria, Mãe de Deus, rogai por nós, pecadores, agora e na hora de nossa morte. Amém.
0: Ave Maria, cheia de graça, o Senhor é convosco, bendita sois vós entre as mulheres, e bendito é o fruto do vosso ventre, Jesus.
1: Santa Maria, Mãe de Deus, rogai por nós, pecadores, agora e na hora de nossa morte. Amém.
0: Ave Maria, cheia de graça, o Senhor é convosco, bendita sois vós entre as mulheres, bendito é o fruto do vosso ventre, Jesus.
1: Santa Maria, Mãe de Deus, rogai por nós, pecadores, agora e na hora de nossa morte. Amém.
0: Ave Maria, cheia de graça, o Senhor é convosco, bendita sois vós entre as mulheres, bendito é o fruto do vosso ventre, Jesus.
1: Santa Maria, Mãe de Deus, rogai por nós, pecadores, agora e na hora de nossa morte. Amém.
0: Glória ao Pai, ao Filho e ao Espírito Santo.
1: Como era no princípio, agora e sempre. Amém.
0: Ó meu Jesus,
1: perdoai-nos, livrai do fogo do inferno, levai as almas todas para o céu e socorrei, principalmente que mais precisarem da vossa misericórdia.
0: Santa Dulce dos pobres,
1: rogai por
0: Nossa
1: nós.
0: Senhora de Fátima,
1: rogai por nós.
0: Sagrado Coração de Jesus,
1: nós temos confiança em vós.
0: Este quinto mistério vai para você, mesmo que eu não disse hoje o seu nome. Mas Nossa Senhora sabe, conhece as suas necessidades. Por você que está rezando conosco, por aqueles que estão sendo colocados em oração. Vamos contemplar e rezar o quinto mistério.

0: Pai nosso que estais no céu, santificado seja o vosso nome, venha a nós o vosso reino, seja feita a vossa vontade, assim na terra como no céu.
1: O pão nosso de cada dia nos dai hoje, perdoai as nossas ofensas, assim como nós perdoamos a quem nos tem ofendido. E não nos deixeis cair em tentação, mas livrai-nos do mal. Amém.
0: Ave Maria, cheia de graça, o Senhor é convosco, bendita sois vós entre as mulheres. Bendito é o fruto do vosso ventre, Jesus.
1: Santa Maria, Mãe de Deus, rogai por nós, pecadores, agora e na hora da nossa morte. Amém.
0: Ave Maria, cheia de graça, o Senhor é convosco, bendita sois vós entre as mulheres, bendito é o fruto do vosso ventre, Jesus.
1: Santa Maria, Mãe de Deus, rogai por nós, pecadores, agora e na hora da nossa morte. Amém.
0: Ave Maria, cheia de graça, o Senhor é convosco, bendita sois vós entre as mulheres, bendito é o fruto do vosso ventre, Jesus.
1: Santa Maria, Mãe de Deus, rogai por nós, pecadores, agora e na hora da nossa morte. Amém.
0: Ave Maria, cheia de graça, o Senhor é convosco, bendita sois vós entre as mulheres, bendito é o fruto do vosso ventre, Jesus.
1: Santa Maria, Mãe de Deus, rogai por nós, pecadores, agora e na hora da nossa morte. Amém.
0: Ave Maria, cheia de graça, o Senhor é convosco, bendita sois vós entre as mulheres, bendito é o fruto do vosso ventre, Jesus.
1: Santa Maria, Mãe de Deus, rogai por nós, pecadores, agora e na hora da nossa morte. Amém.
0: Ave Maria, cheia de graça, o Senhor é convosco, bendita sois vós entre as mulheres, bendito é o fruto do vosso ventre, Jesus.
1: Santa Maria, Mãe de Deus, rogai por nós, pecadores, agora e na hora da nossa morte. Amém.
0: Ave Maria, cheia de graça, o Senhor é convosco, bendita sois vós entre as mulheres, bendito é o fruto do vosso ventre, Jesus.
1: Santa Maria, Mãe de Deus, rogai por nós, pecadores, agora e na hora da nossa morte. Amém.
0: Ave Maria, cheia de graça, o Senhor é convosco, bendita sois vós entre as mulheres, bendito é o fruto do vosso ventre, Jesus.
1: Santa Maria, Mãe de Deus, rogai por nós, pecadores, agora e na hora da nossa morte. Amém.
0: Ave Maria, cheia de graça, o Senhor é convosco, bendita sois vós entre as mulheres, bendito é o fruto do vosso ventre, Jesus.
1: Santa Maria, Mãe de Deus, rogai por nós, pecadores, agora e na hora da nossa morte. Amém.
0: Ave Maria, cheia de graça, o Senhor é convosco, bendita sois vós entre as mulheres, bendito é o fruto do vosso ventre, Jesus.
1: Santa Maria, Mãe de Deus, rogai por nós, pecadores, agora e na hora da nossa morte. Amém.
0: Glória ao Pai, ao Filho, ao Espírito Santo.
1: Como era no princípio, agora e sempre. Amém.
0: Ó meu Jesus,
1: perdoai-nos, livrai-nos do fogo do inferno, levar as almas todas para o céu e socorrei principalmente os que mais precisarem da vossa misericórdia.
0: São João Batista,
1: rogai por nós.
0: São Bento,
1: rogai por nós.
0: Sagrado Coração de Jesus,
1: nós temos confiança em vós.

0: Agradecimento, infinitas graças, damos soberana rainha, pelos benefícios que todos os dias recebemos de vossas mãos liberais. Dignai-vos agora para sempre, tomai-nos debaixo do vosso poderoso amparo, e para mais nos obrigar, vos saudamos com a salve, rainha. Salve rainha, mãe da misericórdia, vida do sul e esperança nossa salve. A vós, bradamos, degredados filhos de Eva, a vós, suspirando, gemendo, chorando neste vale de lágrimas. Eia, pois, advogada nossa, esses vossos olhos misericordiosa nos ouvei. E depois deste desterro, mostrai-nos Jesus, bendito é o fruto do vosso ventre. Ó clemente, ó piedosa, ó doce sempre Virgem Maria,
1: rogai por nós, Santa Mãe de Deus,
0: para que sejamos dignos das promessas de Cristo. Amém. Santo anjo do Senhor,
1: meu zeloso e guardador, certo me confiou a piedade divina,
0: sempre me rege, me guarde, governe e me ilumine. Amém. Levanta-se, Deus, por intercessão da bem-aventurada Virgem Maria, São Miguel Arcanjo e todas as milícias celestes, que sejam dispersos seus inimigos e fujam de vossa face todos que vos odeiam, em nome do Pai, do Filho e do Espírito Santo. Amém. Louvado seja nosso Senhor Jesus Cristo.
1: Para sempre seja louvado, e a nossa Mãe Maria Santíssima também.
0: Temos um convite para você, convite a todos que querem se tornar um mensageiro, uma mensageira da Capelinha das Santas Chagas. Esse encontro, ele vai acontecer, então, para líderes, né? Líderes também, as lideranças, encontro de líderes da Capelinha de Jesus das Santas Chagas, que vai acontecer para Dourados e região. Vai acontecer no dia 19 de setembro de 2026, é claro, né? Às 14 horas, na comunidade São Judas Tadeu, que fica ali na rua Antônio Amaro de Matos, 5735, lá no Jardim Piratininga, aqui em Dourados. As informações pelos telefones 998518686, com a Lúcia Cristianini, 999424466, com a Sueli. Todos estão convidados a participar. Obrigado, Roberto, pela participação. Tenha com sua família um dia abençoado.
1: Obrigado, Luciano, você também. E dia 7 de agosto a gente vai ter o curso de pais e padrinhos. Se você quiser fazer o curso, né, para batizar seu afilhado, seu filho, a inscrição está aberta lá na Secretaria da Paróquia. Então, dia 7 e 8 de agosto começa o curso do batismo.
0: Amém. Nós vimos que seu rádio vem, Antônio Carlos Reis com a Manhã Show, que todos nós possamos ter um dia abençoado, sempre na paz de Jesus, no amor de Maria.
1: Amém.

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7:09, 7:09, bom dia! Bom dia com todo carinho, bom dia com esperança e fé. Bom dia para você que nos acompanha todas as manhãs na Rádio Boa Nova FM 87,9, www.boanova87.fm.br. Nós falamos do Grande Água Boa, Dourados, Mato Grosso do Sul, Brasil. Obrigado a você pelo carinho, nós estamos juntos. Hoje, dia 30 de julho 2026, próximo aí de fechar julho, amanhã nós fechamos julho e começamos agosto com a graça de Deus, não é mesmo? Começando um mês diferente, acreditar que será melhor que este mês. Se esse mês foi bom, o mês que vem será melhor ainda. Se não foi aquele mês que você esperava, pode ter certeza que agosto vai melhorar. Agosto de Deus, naturalmente. 7:10, 7:10. Parabéns aos aniversariantes de hoje, dia 30 de julho de 2026. Parabéns aos aniversariantes de hoje. Manhã Show comigo, Antônio Carlos Ruiz, com o Luciano, a direção do amigão Alcides. A você, minha amiga, meu amigo de todas as manhãs, uma ótima quinta-feira. Um excelente dia, que Deus nos abençoe imensamente. Música.

Não desista por causa das dificuldades de hoje. Deus conhece a sua caminhada e sabe exatamente do que o seu coração está precisando. Cada desafio é uma oportunidade para fortalecer a sua fé e lembrar que o Senhor nunca abandona aqueles que confiam nele. É uma máxima. Continue firme, continue resiliente, porque o tempo de Deus sempre traz respostas maiores do que imaginamos. Não desista da vida. Não desista daquilo que você entende ser importante para você, para sua família, para os seus amigos, para as pessoas que te cercam. Não tenha vergonha de pedir perdão. Não tenha vergonha de dizer eu não sei. Aprender, a gente aprende todos os dias. E esse aprendizado nos leva à vitória com a graça de Deus. A você, minha amiga, meu amigo de todas as manhãs, uma ótima quinta-feira, um excelente dia. Que Deus nos abençoe grandemente.

0: É, você mesmo. Eu tenho uma palavra pra você.
1: Deus tá vendo a tua luta, o teu choro ele escuta, então não perca a tua fé.

0: 7:16, 7:16, bom dia. Bom dia com todo carinho, bom dia com esperança e fé. Manhã Show comigo, Antônio Carlos Ruiz, com o Luciano, para Musical. 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Para a Musical está chegando aí a Previsão do Tempo.
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0: No site Climatempo, a previsão para os próximos dias em Dourados, 20 graus neste momento. Previsão para hoje, mínimo de 18, máxima de 27. Probabilidade de chuva 70% e volume estimado 15 milímetros. Previsão para sexta-feira, mínimo de 18, máxima de 29, probabilidade de chuva zero. Previsão para sábado, mínimo de 19, máxima de 31, probabilidade de chuva zero. Previsão para domingo, mínima de 20, máxima de 26, probabilidade de chuva zero. Previsão para segunda-feira, mínima de 19, máxima de 30, probabilidade de chuva zero. Previsão do tempo no site Climatempo para a Musical. 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A partir da semana que vem, a partir de segunda-feira, devido à campanha eleitoral, as sessões da Câmara Municipal de Dourados vão mudar de horário. Nos próximos 2 meses aí de campanha eleitoral, as sessões serão no período matutino. A determinação foi estabelecida em ato da mesa diretora, publicado no Diário Oficial de ontem, do município. Os encontros, que começavam às 15 horas, passam a ser realizados às 9 horas da manhã. Já a reunião pré-pauta, em que os parlamentares discutem quais proposições vão entrar na ordem do dia, será realizada às 8 horas da manhã do mesmo dia. Por isso, os interessados em protocolar matérias devem fazê-lo até às 13 horas de sexta-feira, que antecede aí a sessão. A medida já é válida para a próxima sessão ordinária, marcada para segunda-feira, dia 13 de agosto. E essa norma vai até o dia 30 de setembro. O período coincide com o da campanha eleitoral, que começa oficialmente no dia 16 de agosto. No momento, os partidos estão em fase de convenções para definir quem são seus candidatos a deputado federal, estadual, governador, senador, presidente da República. O único entre os vereadores douradenses confirmado no pleito até então é Elias Xixi, do PT, escolhido como candidato a deputado federal. As convenções seguem até quarta-feira, dia 5, e mais nomes devem ser definidos. O outro nome, né? O outro nome é a da Isa Marcondes, né? Isa Marcondes é candidata e aberta, pré-candidata aberta a deputada federal. Inclusive tem visitado aí boa parte dos municípios de Mato Grosso do Sul e ela promete visitar todos os municípios. Tem feito campanha, tem feito reuniões. Essa semana mesmo teve uma reunião lá em Itaporã com mais de 300 pessoas. E é uma campanha que não é barato. Campanha para deputado federal não é barato. Então é necessário saber se a vereadora vai ter fôlego suficiente até o final para amealhar aí aquilo que ela espera e que os seus acompanhantes, aí, os seus parceiros, colaboradores acreditam que ela possa ter mais de 150 mil votos, saindo de Dourados com mais de 60 mil votos. Seria um recorde, né? Seria um recorde. Eu volto a repetir com relação à eleição. Gente, a eleição para vereador, são heróis aqueles que colocam o seu nome à disposição. Muitos deles vão pela primeira vez e vão naquela expectativa de que você tem lá 10 mil seguidores nas redes sociais. Eu tinha um amigo que foi candidato a vereador, ele tinha 10 mil no WhatsApp. Ele falou, se 10% daqui votar em mim, eu tenho 2 mil votos, estou eleito. Não teve 300. Sabe, porque a eleição é diferente, é difícil. Você não pode contar com aquilo que você não tem. E aquilo que você acha que tem, vai chegar gente querendo comprar ou querendo manipular. Então, a eleição é bastante difícil. É diferente, desigual. Eu falo aqui muito sobre a desigualdade dos concursos públicos. Sabe por quê? Porque você tá estudando. Aí você fala, bom, eu estou preparado. E você vai para o concurso público disputando com pessoas que vêm. Por exemplo, aqui em Dourados. Você pega uma medicina da vida aí. Vem gente de todo o Brasil para fazer faculdade, para disputar aqui em Dourados. E levam vantagem. Sabe por quê? Você pega um concurso desse do INSS, do Tribunal de Contas, da Justiça Eleitoral, Tribunal de Justiça. Tem gente que estuda 2 anos só para isso. 2 horas de manhã, 2 horas da tarde e 2 horas da noite. 6 horas por dia. Sem contar que o preparo psicológico dessa pessoa é diferente do seu, que só está entrando achando que o que você estudou apenas na escola vai resolver o problema. Então é desigual. E a eleição é a mesma coisa. Sabe, a eleição, você está entrando de corpo e alma aberto, confiando nos amigos. Aí você tem uma família de 10 pessoas que dizem, olha, nós estamos juntos. E aí chegou perto da eleição, chega alguém lá e diz, olha, quanto tem daí da família? 10? Ó, tem um X aí, hein, para todo mundo. A pessoa vai, pega e vota naquele outro. Então, é por isso que a gente, muita gente não entende, né? Como é que você gasta, por exemplo, numa eleição para deputado federal, você gasta 10 milhões e você, nos 4 anos, você vai ganhar 6. Está perdendo dinheiro. Brincar de jogar dinheiro fora? Então, se cobrar depois, não adianta nada. Mas aí, que bom. Tem até quarta-feira, dia 5, as convenções para definição dos nomes. Tem muito pouco para definir, né? Mas aí o PL para definição dos seus candidatos ao Senado, Reinaldo está definido. Polon deu uma quietada, né, quando definiram aí que seria o outro candidato ao Senado pelo PL. Mas, até quarta-feira, dia 5, muita coisa pode acontecer para todos os partidos. 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A Central de Regulação de Urgência do Serviço de Atendimento Móvel de Urgência, SAMU, Regional Dourados, recebeu 23.634 ligações entre 1º de janeiro e 30 de junho deste ano. O número representa uma média de 131 chamadas por dia para atendimento de uma população estimado de 450 mil habitantes, Dourados e em torno. A estrutura instalada em Dourados coordena os chamados de Dourados, Nova Andradina, incluindo o distrito de Nova Casa Verde, Ponta Porã, Naviraí. Cada município possui suas próprias equipes de socorro, acionadas de acordo com a gravidade e as informações repassadas à central via telefone 192. Somente em Dourados foram 15.541 chamadas no período, média de 84 por dia. O município concentrou cerca de 64% de todos os telefonemas recebidos pelo SAMU regional no primeiro semestre. O médico Otávio Miguel Liston, coordenador do SAMU de Dourados, ressalta que as ocorrências de parada cardiorrespiratória e engasgo estão entre os principais atendimentos e exigem rapidez no que de quem liga quanto às equipes. Liston reforça que o SAMU não deve ser utilizado como transporte para atendimento mais rápido em hospitais ou na UPA. O serviço deve ser acionado pelo 192 quando há necessidade de intervenção de urgência no local. Antes da transferência, assegura da vítima para uma unidade de saúde. Ao encontrar uma pessoa inconsciente sem respiração normal, a primeira medida é acionar o SAMU pelo 192. Em seguida, a vítima deve ser colocada de costas sobre uma espécie de maca rígida. Em caso de engasgo, quando a pessoa não consegue falar, tossir ou respirar, é necessário pedir ajuda imediatamente pelo 192. Em adultos e crianças maiores de um ano, a orientação é inclinar a vítima levemente para frente e aplicar 5 golpes entre escápulas. Se a obstrução persistir, devem ser feitas 5 compressões abdominais logo acima do umbigo. Parece simples, gente. Parece simples, mas a Câmara Municipal de Dourados, ela votou a Lei Lucas. Lucas é um menino que morreu engasgado. E aí se criou uma lei com seu nome. Tem um amigo nosso que estava comendo churrasco, engasgou e morreu, não teve jeito. E isso faz parte do nosso cotidiano, é todo dia nós enfrentamos problema desse jeito. Parece uma coisa simples, né? Ah, você está comendo, engasga, é perigoso, gente. Por isso é que, através dessa Lei Lucas, professores foram preparados para os CEINs, para as creches, para que eles saibam lidar com essa situação. Isso faz parte do nosso cotidiano, faz parte do nosso dia a dia. Continua no Centro de Convenções Antônio Tonani, ali na saída para o aeroporto, na Guaicurus, na Avenida Guaicurus, a Expo Flor. Vai até domingo, viu, gente? Abraço para a Carlinda, o pessoal todinho do Lions, que está trabalhando lá na Expo Flor. É a grande oportunidade, né, de você colaborar, de você deixar a sua casa mais bonita e você colaborar com o Lions, porque é através dessas ações que o Lions arrecada dinheiro aí para comprar cadeira de rodas, cada vez mais difícil, né, de a gente conseguir atender a demanda. 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Moradora de Dourados denuncia furto de roupas após contratar diarista anunciada em grupo de WhatsApp. Está aqui no Dourados News. Uma moradora do Jardim Cristais 2 procurou a Delegacia de Pronto Atendimento, o DEPAC, ontem para denunciar o furto de peças de roupas após contratar uma diarista anunciada em um grupo de WhatsApp do bairro. Segundo o boletim, a ocorrência, a mulher relatou que entrou em contato com a prestadora de serviços após ver um anúncio oferecendo trabalho como faxineira e passadeira. Ela pagou uma diária para que a mulher passasse roupas em sua residência. Ainda conforme o registro policial, a diarista trabalhou no imóvel durante a tarde. A vítima saiu de casa e, quando retornou, a prestadora de serviços havia ido embora. Ao guardar as roupas, a moradora percebeu a falta de 3 peças, sendo uma camisa polo branca, uma camisa branca feminina e uma calça preta de Corino. Prejuízo estimado em R$ 1.800. Até nisso, né, gente? Até nisso. Você já não pode mais confiar, né? Aliás, a contratação de diarista cada vez mais é complicado em nossa cidade. É confiança. Por isso, quando você tem alguém de confiança, você tem que procurar pagar bem. Tem gente que chora para pagar uma diária. Mas você não acha. Primeiro que você não acha é diarista. E se você achar, você tem que procurar alguém de confiança. 7h32, a Prefeitura de Dourados, por meio da Procuradoria Especializada de Administração, PROCON, divulgou ontem a pesquisa mensal de preços dos combustíveis referente ao mês de julho. O levantamento foi realizado pela equipe de fiscalização entre 27 e 28. 42 postos de combustíveis localizados na área urbana e nos distritos do município. A pesquisa comparou preços praticados em gasolina comum, aditivada, etanol, diesel comum e diesel S10. Entre os menores preços encontrados, a gasolina comum foi comercializada a R$ 6,59, o etanol R$ 3,59, o diesel R$ 6,04 e o diesel S10 R$ 6,65. A maior variação registrada foi no preço do etanol, que apresentou diferença de 30,64% entre o menor preço encontrado, R$ 3,59, e o maior, R$ 4,69. Na gasolina comum, a variação foi de 4,55%, preços entre R$ 6,59 e R$ 6,89. Já o diesel comum apresentou diferença de 19,4%, enquanto o diesel S10 registrou uma variação de 12,63% entre os estabelecimentos pesquisados. A comparação com a pesquisa realizada em junho demonstra a redução nos preços médios de todos os combustíveis pesquisados. A gasolina comum passou de R$ 6,69 para R$ 6,67. Não é tanto assim, mas mesmo assim o pessoal reclama uma barbaridade, né, dessa variação. O PROCON lembra que o consumidor tem o direito de solicitar a realização do teste de qualidade da gasolina para verificar o teor do álcool presente no combustível. Normalmente a gente não pergunta, né? Tem gente que não pergunta nem preço. 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O levantamento foi realizado em 18 estabelecimentos do município e constatou redução de 9,47% no preço médio do botijão de 13 quilos para entrega em domicílio, em comparação com a pesquisa realizada no mês de maio. Segundo o PROCON, o preço médio para entrega passou de R$ 146,80 para R$ 132,89. Caiu bastante, né? Em julho, representando uma economia para os consumidores douradenses. O levantamento também reforça a importância da pesquisa de preço antes da compra, já que a diferença entre o menor e o maior preço para entrega em domicílio chegou a 16%. Na modalidade retirada no estabelecimento, o menor preço encontrado foi de 115 e o maior 125, uma variação de 8,69. Já a entrega em domicílio, os preços variaram de 125 a 145. Ela ficou mais ou menos isso aqui, ó. Pesquisa do gás de cozinha, julho 2026, estabelecimentos pesquisados 18. Menor preço, 115 para retirar no local. Maior preço para retirar no local, 125. Menor preço entrega, 125. Maior preço entrega, 145. Preço médio de entrega, 132. Redução em relação a maio, 9,34%. O partido Renovação Democrática de Mato Grosso do Sul, o PRDMS, agendou a convenção partidária para 5 de agosto, último dia do prazo estabelecido pela Justiça Eleitoral. Os partidos e as federações têm até essa data para definir as alianças e os candidatos nas eleições de 2026. De acordo com o presidente do diretório, Delcídio do Amaral, o evento está previsto para as 10h30, mas ainda não tem local definido. A data teria sido definida com a presidência nacional do diretório. Neste ano, o primeiro turno está previsto para 4 de outubro, enquanto que o eventual segundo turno, 25 do mesmo mês. Os eleitores vão às urnas para votar. Presidente da República, governador, dois senadores, um deputado federal e também deputado estadual. Final de semana vai estar agitado, né? Sábado agora, depois de amanhã, grandes partidos estarão realizando as suas convenções e outros vão esperar até os 45, né? Eu ouvi várias histórias sobre esse assunto que eu vou comentar agora. É bastante difícil para você julgar. Vocês teriam que estar no local, acompanhar direitinho para você poder ter ideia do que aconteceu. Eu vou me ater aqui à matéria. Eva Pereira Cavalcante, de 65 anos, morreu depois de aguardar cerca de 7 horas por internação no Hospital Mackenzie, em Dourados. Ela foi transferida de Rio Brilhante para o Sistema Estadual de Vaga Zero durante a madrugada de quarta-feira, ontem, após apresentar quadro suspeito de infarto. Conforme o boletim de ocorrência obtido pelo Campo Grande News, a paciente permaneceu dentro da ambulância desde a chegada à unidade até a admissão do hospital. O registro foi feito pela equipe médica responsável pelo transporte, acompanhada da enfermeira e de uma testemunha. Segundo o documento, Eva foi encaminhada ao hospital por meio da Regulação Estadual de Leitos e a vaga para atendimento especializado em cardiologia havia sido aceita previamente pela unidade. A ficha de transporte informa que a paciente apresentava dor intensa na região do abdômen, náuseas, vômitos, palidez e alteração no exame de troponina. Indicação indicativa de lesão cardíaca. Ela também tinha histórico da doença pulmonar obstrutiva crônica e AVC. Quadro que a motivou a transferência para Dourados. Ainda conforme o boletim de ocorrência, a ambulância chegou ao Hospital Mackenzie por volta das 2 horas da manhã. Eva permaneceu sob os cuidados profissionais de saúde dentro da ambulância por aproximadamente 7 horas, quando foi admitida na unidade. Depois da internação, a paciente morreu. Até o momento, não há informação oficial sobre a causa da morte, nem sobre eventual relação entre o tempo e a espera do desfecho do caso. O Campo Grande News solicitou posicionamento à Secretaria Estadual de Saúde para confirmar o fluxo de regulação, esclarecer se houve comunicação sobre a demora na admissão e informar se haverá apuração administrativa. A reportagem também procurou o Hospital Mackenzie para comentar os fatos descritos no boletim de ocorrência. Nenhuma das partes se manifestou por e-mail ou telefone. O prazo estipulado de 1 hora para a publicação do texto. O espaço, no entanto, segue aberto para as manifestações. Eu soube dessa notícia fazendo hemodiálise ontem. Nós estamos vivendo um problema sério com relação à saúde. Por mais que exista a entrega, e ninguém está se equivocando porque quer. Ontem nós tivemos mais uma vez a vereadora Isa Marcondes indo até a UPA dizendo que o atendimento está péssimo, que está superlotado, chamando a atenção do prefeito, porque trocou a empresa que entrou não está dando conta do recado, como nós já sabíamos. Não tem como você cobrar um plantão de R$ 140,00 a hora e depois vem uma outra empresa oferecendo por 90 e o menor preço agrada o município e você faz, só que você está cuidando, está mexendo com saúde, vidas humanas. Mas essa é uma outra história. Recentemente nós tivemos um escândalo quando o responsável pela regulação dos cargos cargo esse pertencente ao governo do estado e que ele foi colocado ali pelo governador Eduardo Ridel, está preso. Porque ele negociava vagas com as prefeituras. Barganhava vagas com a prefeitura. Você está precisando de leitos? Beleza. Eu te arrumo 10 leitos. Contrapartida, você compra 30 mil livros da empresa da minha filha. Isso aconteceu muito. Tanto é que está todo mundo preso. Por que é que nós não podemos regular os nossos leitos aqui? Nós é que sabemos onde aperta o calo. Aí o que acontece? Ligaram lá de Rio Brilhante. Segundo a informação, o hospital disse: olha, tudo bem, tá liberado, vaga zero, tá liberado. Quando a paciente chegou no hospital evangélico, falou: não tem nada a ver aqui com a gente, não. Nós estamos super lotados, nós não temos um leito, não. Mas como? Lá em Campo Grande liberou. É Campo Grande que está mandando na saúde da nossa cidade? Eu tenho um ranço com relação a Campo Grande justamente por causa disso. Campo Grande não aceita o nosso crescimento, infelizmente. Nós somos irmãos, todos irmãos. Mas tudo que Dourados conquistou até hoje foi na marra. Universidade foi na marra, curso de medicina foi na marra, futebol foi na marra, saúde foi na marra. Então nós precisamos, se nós quisermos, é a hora do prefeito Marçal Filho, eu estou vendo a hora dele dar um murro na mesa e dizer: ó, quem manda aqui em Dourados somos nós e vai ser do jeito que a gente quer. E vamos definir nós aqui os leitos. O hospital regional, o presente que nós ganhamos aqui, está servindo só para dar dor de cabeça para o prefeito. Porque o que acontece? Quando você precisa, que você procura, eles te mandam no postinho do hospital regional, lá em frente da Igreja Nossa Senhora de Fátima. Não, manda para lá. De 100 procedimentos, de 100 atendimentos feitos pelo hospital regional, 60 é da macro-região. 20 é de fora da macro-região, como Corguinho. Outro dia eu vi um micro-ônibus de Corguinho na saúde aqui. Outro dia eu vi um ônibus aqui da UANA, de Jardim. Aqui no Hospital Regional, aqui no Hospital da Vida. Então nós não estamos conseguindo atender os nossos pacientes. No Hospital Regional, que foi um presente que o governador nos deu, nós estamos atendendo mais ainda a região e fora da nossa região. Deputado estadual Zé Teixeira falou outro dia na Assembleia Legislativa sobre esses números, eu fiquei assustado. Depois veio esse mesmo número para a Câmara Municipal de Dourados, para debate. De 100 procedimentos, 60 é da macro-região. 20 é de outras regiões, como Corguinho, como São Gabriel do Oeste, como Maracaju, como Jardim. E sobra 10% para Dourados. Por isso nós não conseguimos, raramente você consegue marcar no hospital regional. Porque as vagas são definidas lá em Campo Grande. É Campo Grande que manda na saúde de Dourados. Isso é ruim para nós. Nós precisamos ter o domínio, porque é nós que sabemos o que é que nós estamos precisando. É muito chato e é muito difícil você ter que ligar para Campo Grande e fazer 1000 orações para ver se eles conseguem liberar uma vaga para você. E aí você está falando no telefone, você não conhece ninguém, sabe? Os caras não estão nem aí com a sua cara também. 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Intervalo comercial rapidinho. Depois do intervalo comercial, nós temos uma seleção bem bacana de músicas para a gente recordar, para a gente curtir. E amanhã sextou, viu, gente? Pé no freio, devagarinho. Vamos lentamente, porque também na base do lento a gente chega. Beijo grande, fique com Deus, até amanhã. Sextou.

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12: 7:50.

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1: Louvado seja nosso Senhor Jesus Cristo. Para sempre seja louvado. Quinta-feira eucarística. Então, comigo repita: graças e louvores se deem a todo momento ao Santíssimo e Diviníssimo Sacramento. Amados filhos e filhas, Quinta Eucarística, e hoje nós começamos um novo novenário. Um novenário voltado para os pais. Isto mesmo, seu pai vivo, seu pai falecido, e clamando a Sagrada Família de Nazaré, um clamor muito necessário. Sagrada Família de Nazaré, minha família, vossa é. Abençoai os pais vivos, abençoai os pais falecidos. Faça esse agrado para os seus pais, seja ele vivo ou falecido. Faça esta oração, esta novena que começa hoje. E claro, na presença do Santíssimo Sacramento. Amados irmãos e irmãs, saúdo a todos. A todos a partir da Rádio Evangelizar, de onde tudo começa. As rádios irmãs, cujos nomes cito neste momento.
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1: Em Sagrada Família de Nazaré, eu entrego a minha família. Entrego, Senhor, os meus pais. Pela TV Evangelizar, sinal digital em todo o país. Em várias cidades, canal aberto. Pelo YouTube, Padre Manzotti Oficial. E pelo aplicativo da Associação Evangelizar é Preciso. E todas as plataformas digitais. Amado povo de Deus, queridos filhos e filhas, nós estamos reunidos na Trindade Santa. Então, em nome do Pai, do Filho e do Espírito Santo. Amém. Naquele tempo, disse Jesus à multidão: o reino dos céus é como uma rede lançada ao mar e que apanha peixes de todo tipo. Quando está cheia, os pescadores puxam a rede para a praia, sentam-se, recolhem os peixes bons nos cestos e jogam fora os que não prestam. Assim acontecerá no fim dos tempos. Os anjos virão para separar os homens maus dos que são justos e lançarão os maus na fornalha de fogo. Ali haverá choro e ranger de dentes. Compreendestes tudo isso? Eles responderam sim. Então Jesus acrescentou: assim, todo mestre da lei que se torna discípulo do reino dos céus é como um pai de família que tira do seu tesouro coisas novas e velhas. Quando Jesus terminou de contar esta parábola, partiu daí. Senhor, o reino dos céus é uma rede aberta. A igreja é uma rede aberta que acolhe e recolhe a todos. Ainda não é tempo de separar os peixes ruins dos peixes maus. Por quê? Porque o Senhor espera que todos se convertam, que todos possam tornar-se peixes bons, discípulos amados do Senhor. Senhor Deus, que nós, pela Tua graça, pela Palavra, pela Eucaristia, possamos nos converter. Também o texto fala de que o mestre da lei é chamado a tirar as coisas velhas do Antigo Testamento e entendê-las a partir das coisas novas e boas do Novo Testamento. Então, acreditemos na ação de Deus. Acreditemos que Deus pode tudo. É o Deus do impossível. Vamos juntos rezar. Vamos juntos pedir. Vamos juntos clamar. Hoje, quinta eucarística, os milagres vão surgir. Então acredite no milagre que possa acontecer na sua vida. O inferno estremece ao nome de Jesus. Nós sabemos disso. Então qual a intenção que você quer colocar neste início de novena? Tem algo que esteja acontecendo na tua família que precisa de um milagre? Tem algo que está acontecendo na tua família, no teu relacionamento, no casamento, na relação entre pais e filhos? É o momento de você rezar pela Sagrada Família de Nazaré. Transforme a minha família, Senhor. Senhor Deus, nós queremos receber do teu Espírito uma nova unção. Canta a igreja uma nova canção, a canção que vem do Espírito Santo de Deus em nós. Você se coloque em oração agora. Se coloque em prece, eleve seu pensamento em Deus. Eleve sua alma ao Senhor e reze, reze. Peça, suplica, clame. Senhor Deus, de infinita misericórdia e bondade, do ponto de vista humano está difícil. Do ponto de vista da própria natureza nossa fragilizada, é praticamente impossível. Mas com tua graça, Senhor, com tua graça, tudo é possível. Então eu confio. Os milagres vão surgir pelo nome de Jesus. Se você está com problema, sabemos quantas pessoas, inclusive hoje alguém partilhava sobre uma cirurgia nos olhos, um apelo a Santa Luzia para recobrar a vista, seja por glaucoma, seja por um problema que você possa ter, não importa, clame ao Senhor. Se você está com uma ferida no corpo, coloque a mão sobre a ferida e diga: Senhor, cicatriza essa ferida. Você está pedindo o dom da maternidade, coloque a mão no ventre e diga: Senhor Deus de milagres e prodígios, dai-me a graça da maternidade e eu farei da minha família um exemplo vivo. A partir da Sagrada Família de Nazaré, nós seremos uma família cristã. Eu educarei meus filhos na fé de Cristo e da Igreja. Então, a pergunta que fica: o que você vai pedir à família nesta novena? E segundo, não esqueça de anotar o nome do seu pai, do seu avô materno, paterno, e coloquemos em oração. Eu volto já, volte comigo.
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0: Amado povo de Deus, os milagres vão surgir e eu convido você a fazer um momento de intercessão. Eu quero colocar diante de Deus tantos acontecimentos que tivemos nesta semana. Vamos falar a nível mundial. O terremoto no Japão. São nossos irmãos, apenas distantes. Olhai, Senhor, por eles. Coloquemos o incêndio na Europa, de modo particular, na Espanha e na França. Tenha misericórdia das vítimas e de tudo que está acontecendo. Mas quero colocar hoje, de modo muito particular também, e eu tenho acompanhado em oração, as enchentes no Rio Grande do Sul. Rezemos como eles estão sofrendo, padecendo. Não faz muito que passaram por uma, agora de novo. Por todos os que sofrem, nossos irmãos no Rio Grande do Sul. Quero também colocar intercessão e peço que reze pelas quatro pessoas que morreram após levar um choque no acampamento católico no Pará. Quatro pessoas morreram e uma ficou gravemente ferida durante um acampamento da Igreja Católica de Itupiranga, no sudoeste do Pará. As vítimas sofreram descargas elétricas enquanto montavam uma barraca. Dois adolescentes de 17 anos, dois adultos de 26, 39. Rezemos. Expressemos nossa solidariedade e proximidade espiritual aos familiares, aos amigos enlutados, à comunidade paroquial, os participantes do acampamento que sofrem consequência dessa dolorosa tragédia. Portanto, sejamos intercessores e você sabe que a intercessão faz parte da obra evangelizar, é preciso. Então rezemos por aqueles, quando se escuta uma notícia ruim, que nossa, dentro de nós brote uma intercessão. Lá em Marabá, Pará, nós temos a TV Evangelizar, canal 21.1. Minha saudação ao bispo Dom Vital Coberlini. Espírito de intercessão e comunhão é muito importante. Maria Estela, que a paz de Jesus esteja com você, Maria Estela.
1: Bom dia, padre, sua bênção.
0: Deus a abençoe, querida. De onde você fala?
1: Mogi Mirim, interior de São Paulo.
0: Maria Estela, de Mogi Mirim, interior de São Paulo, como você me acompanha?
1: Eu acompanho pelo YouTube.
0: Minha saudação. Vai lá, querida, por favor, a palavra é sua.
1: Ah, então, padre, eu queria um aconselhamento. Eu tenho o meu irmão mais novo, ele tinha 34 anos, e há 3 anos atrás, ele correu a minha maratona de São Paulo, ele era muito ativo nos esportes.
0: Tá.
1: Se cuidava, fazia todos os exames, assim, regularmente, e ele terminou a prova, conversou com a esposa dele, tudo, e teve 2 paradas cardíacas e faleceu. E assim, foi um choque muito grande pra gente. E a gente, assim, vai fazer 4 anos agora em novembro. Pra gente, assim, a dor, o sofrimento é muito grande ainda. Até ontem no Evangelho, né, foi de Marta e Maria, lá com o irmão que faleceu,
0: isso.
1: Jesus.
0: Que chorou com um amigo que perdeu, né?
1: Exatamente, e assim fica naquele, no coração nosso, da família toda, né? Eu já tinha perdido meu pai 3 anos antes. E assim, foi assim, a família nossa ficou, vamos dizer assim, acabada. A gente é muito forte na fé, sempre fomos. Minha mãe sempre foi muito de igreja, meus pais, mas assim, é uma dor assim, sem fim.
0: Entendo. Primeiro, meus sentimentos pela perda do pai, meus sentimentos pela perda do irmão. Gostaria de pedir o nome. Depois eu vou te orientar. Mas o nome do seu irmão primeiro.
1: É Paulo Eduardo Donati.
0: E do seu pai que faleceu?
1: Luiz Benedito Donati.
0: Tá, que nós começamos hoje e você vai, creio que você vai fazer rezar pelo seu pai falecido, como eu vou rezar por meu pai Antônio Manzotti, né? Maria Estela. Sem dúvida, a morte, esses dias eu refletia sobre isso. do ponto de vista humano, é uma violência. É uma violência. Nós temos que entender que no plano de Deus, a morte não constava. Ela entrou pelo pecado. Porém, existe algo que não é conforta como um anestésico sem sentido. Existe uma verdade. E a verdade é a ressurreição. Então, onde se apegar, Maria Estela? Se apegar nas coisas boas que teu irmão fez. Cuidar e, de alguma forma, ser presença na vida da sua cunhada e dos seus sobrinhos. Terceiro, Deus não queria a morte do seu irmão. E acreditar que a morte não é um fim, é a ressurreição. Então, quando a família, quando forem conversar sobre isso, é sempre importante você, como uma pessoa que entende de igreja, lembrar da ressurreição. Isso ajuda muito. Falar sobre ele e não omitir. É importante falar. Porque às vezes, não vamos falar porque o incomoda. Não deixa ele viver em paz. Não, é bom a família conversar e matar a saudade dos fatos. Mas sempre ter uma palavra de esperança, da eternidade. Então é muito importante colocar sempre este ponto, porque não coloca um ponto final na vida do Paulo Eduardo. Coloca um ponto e vírgula numa eternidade com Deus. Mas o que mais os incomoda? O que é que mais incomoda vocês?
1: É assim, como foi? Assim, foi de uma forma tão rápida, vamos dizer assim, a gente não teve nem tempo de pedir para Deus, assim, uma oração, falar, Deus, cuida do meu irmão para ver se ele pode viver um pouco mais, assim, foi súbito, foi assim, algo que você fala assim, ficou doente, a gente conseguiu, visitou, rezou, alguma coisa, mas assim, a hora que a gente soube, ele já tinha morrido, falecido.
0: Filha, eu digo para você, mesmo se a morte fosse diferente na idade dele, uma doença que o acamasse também seria um sofrimento.
1: Ah, com certeza.
0: Então,
1: acho que até maior, né, seria. Porque assim, para ele, ele foi para a glória de Deus, eu tenho plena certeza. Ele não sofreu, ele era uma pessoa muito boa. Ele teve a graça de ir sem sofrimento, né, eu acredito.
0: Certo. Assim. Então é nisso que tem que se apegar, é neste ponto. Tem muitas coisas que nós não entendemos os desígnios de Deus, o porquê Deus permitiu, mas temos que nos submeter a Ele dizendo, Senhor, foi assim aconteceu, dai-nos forças para continuar a vida. É o que eu posso te dizer e dizer que rezaremos pela alma dele.
1: Obrigado, padre. Meus filhos estão ouvindo, Francisco e Isabela.
0: Meu abraço, Francisco e Isabela.
1: Eles acompanham o programa e para eles também é um consolo ouvir isso do senhor.
0: Tá bom.
1: Nos dá força.
0: Que Deus abençoe Maria Estela, de Mogi Mirim, São Paulo, YouTube. Lá nos transmite a Rádio Cultura M. O diretor é Benedito Clóvis. O bispo Dom Luiz Gonzaga Fecchio, da Diocese de Amparo. Eu vou para o intervalo e volto. 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Eu vou para o intervalo e volto já com a leitura orante.
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0: 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Está mudando. Eu percebo que desde que eu estou pedindo incisivamente, as coisas estão melhorando. Mas precisamos mais. Hoje, 74%. Filhos e filhas, eu estou com 2 papéis brancos na minha mão. Você vai dizer o porquê. E eu queria muito que você fizesse isso. Não vou fazer agora, que eu vou com a leitura orante. Em um, eu vou colocar o nome do meu pai, o meu avô materno, o meu avô paterno, e vou colocar em oração. No outro papel, você vai colocar uma graça para sua família. Combinado? Nós não estamos rezando pela família, Sagrada Família de Nazaré? Então faça isso até o final do programa. E eu vou colocar embaixo da imagem da Sagrada Família de Nazaré que está aqui. E você, embaixo de uma imagem que você tem no seu altarzinho, no seu orebe, no seu cantinho de oração. Padre, eu posso colocar o nome de mais alguém que faleceu? Claro que pode, filho. Claro, sempre. No coração de Deus cabe a humanidade. Escutou? No coração de Deus cabe a humanidade. Vamos à leitura orante? Por falar em leitura orante, você interagiu ontem comigo? Paciência, gente, eu gosto. Ontem eu coloquei lá o texto que foi marcante demais. Pela graça de Deus eu sou quem sou. Muita gente partilhou, muita gente escreveu. Isso, sacristão, mas tá bom demais, em memória, nosso querido Peixão, mas tá muito bom esse sacristão. Gratidão, Senhor, pela vida, pelos milagres da minha família, o pessoal interagindo no Instagram, lutar pela depressão. Depois, vamos lá no finalzinho, eu estava olhando ontem. Meu Deus, pela graça da misericórdia, eu sou quem sou. Foi um ano dolorido, mas Deus me sustentou. A Vânia Maria, Aires Queiroz, Inácio Leda, Yamara, Adailde Rezende, Genilda Godin. Meu Deus, passei a minha trajetória, dali um livro, mas sou forte em Deus, e assim por diante. Então sempre interaja. Vamos seguir com a leitura orante? Bíblia aberta? Cartilha de oração.
1: Fala, Senhor.
0: Hoje, a nossa ressurreição.
1: Eis aqui.
0: 1 Coríntios, capítulo 15, versículo 12. Escute lá. Se a nossa mensagem é que Cristo foi ressuscitado, como é que alguns dizem que os mortos não vão ressuscitar? Gente, uma palavra muito atual. Tem muito católico hoje que se diz católico que não acredita na ressurreição. Morreu, acabou. Meu Deus, que desespero. Bom, vamos lá. Se não existe ressurreição dos mortos, então quer dizer que Cristo não ressuscitou. E se Cristo não foi ressuscitado, nós não temos nada para anunciar e vocês não têm nada para crer. Se entende? Se destruir a ressurreição, a minha, a sua, quer dizer que Jesus não ressuscitou. E se Jesus não ressuscitou, não existe cristianismo, porque nós pregaríamos um Cristo morto na cruz. Acabou. Morreu, aí sim. Se terminou na Sexta-feira Santa, meu filho, para que fé? Onde está o cristianismo? Nós pregamos um Deus morto, vencido? Não, nós pregamos um Deus vitorioso, ressuscitado. Gente, isso é catequese forte, hein, meu filho? Na próximo diálogo dentro de casa, você vai puxar esse assunto. Onde está isso na Bíblia, seu padre? 1 Coríntios, capítulo 15, versículo 12. Versículo 15, continua ainda. E ainda mais, nesse caso, estaríamos mentindo contra Deus, porque afirmamos que Ele ressuscitou. Mas se é verdade que os mortos não são ressuscitados, então Deus não ressuscitou Cristo. Porque se os mortos não são ressuscitados, Cristo também não foi ressuscitado. E se Cristo não foi ressuscitado, escute bem, a fé que vocês têm é ilusão. E vocês continuam perdidos no pecado. Cuidado! Quando acreditamos em reencarnação, quando negamos a ressurreição, quando falamos que a morte acabou, será que tem? Tem nada lá, não. É aqui só. Nós estamos desconstruindo toda a ação salvífica de Deus. Versículo 18. Se Cristo não ressuscitou, os que morreram crendo nele estão perdidos. Pense nos mártires. Pense naqueles que deram suas vidas na boca dos leões. Naqueles que preferiram morrer queimados do que negar Jesus. Pense naqueles que não mediram esforços de sacrificar tudo por Cristo. Se a nossa esperança em Cristo só vale para esta vida, nós somos pessoas infelizes no mundo. Eu sempre digo isso. E é verdade. Se a nossa esperança em Cristo só vale nessa vida, nós somos pessoas muito infelizes. Muito, muito infelizes. Mas, na verdade, agora Paulo vai reafirmar. Cristo foi ressuscitado. E isso é a garantia de que os que estão mortos também serão ressuscitados. Porque assim como por meio de um homem, Adão, lá no paraíso, veio a morte, assim também por meio de um homem veio a ressurreição, Jesus Cristo. Assim como por estarem unidos com Adão todos morreram, assim também por estarem unidos com Cristo todos ressuscitarão. Senhor, eu creio na ressurreição, mas aumentai minha fé. Tirai toda e qualquer dúvida da ressurreição e que eu tenha essa esperança na vida e na morte. Com Cristo quero viver, com Cristo quero morrer, para com Cristo ressuscitar. Amém. Eu vou para o intervalo e volto já, volte comigo.
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0: Eu creio na ressurreição.
1: Diga isto. Eu creio.
0: E toda vez, e não será poucas vezes, que refletiremos sobre a morte, retome o tema da ressurreição. Muito nos ajuda.
1: 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Parece longe, mas está perto, gente. Menos de 15 dias. Um pouquinho mais, 15 dias. Dia 15 e 16, eu estarei em Hudson, sábado e domingo. Padre, mas são dias, pregações diferentes. Se você quiser, vai os dois dias. Estou preparando as pregações. Um dia, outro dia, outro dia. 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É o dia, mas ali eu estarei falando sobre inabalável. 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Maria, que a paz de Jesus esteja com você.
2: Amém.
1: Deus a abençoe. De onde você fala?
2: São Bento do Sul.
1: Meu abraço a São Bento do Sul, Santa Catarina. E como você me acompanha aí?
2: Aplicativo, YouTube.
1: Fala mais alto, minha querida. Bota força. Cadê o café da manhã? Força!
2: Pelo aplicativo, pelo YouTube.
1: Tá certo. Então diga lá, minha querida.
2: Eu gostaria de pedir oração pela minha sobrinha.
1: Tá, como é que é o nome dela?
2: Suzane Teixeira Lisboa.
1: Suzane? É. O que está acontecendo com ela?
2: Ela passou por uma cirurgia.
1: Tá.
2: Aí deu complicações. Já faz 2 meses que ela está internada.
1: Nossa.
2: Isso. Ela está internada em Curitiba, na Angelina Caron.
1: Certo.
2: Aí tudo veio se complicando pela cirurgia do pancreatite aguda que ela fez.
1: Meu Deus. Sim.
2: Aí deu infecções, né? Nos órgãos todos.
1: Entendi.
2: Hoje ela está com uma bactéria no sangue. Está com pneumonia e com os pulmões comprometidos. Aí eu queria que o padre rezasse comigo, porque hoje é o aniversário dela.
1: Nossa!
2: Hoje ela está completando 36 anos.
1: Nova. Vamos rezar sem dúvida. Sim. E levarei no altar do Senhor. Hoje eu rezo missa às 4 horas da tarde e rezo missa às 5h30 da tarde. Então levarei o nome da Suzane Teixeira Lisboa. Vamos rezar juntos.
2: Vamos rezar.
1: Senhor das Santas Chagas.
2: Senhor das Santas Chagas.
1: Tenha misericórdia da minha sobrinha Suzane.
2: Tenha misericórdia da minha sobrinha Suzane.
1: Derrame uma gota do seu preciosíssimo sangue.
2: Derrame uma gota do seu preciosíssimo sangue.
1: Sobre todo o corpo dela.
2: Sobre todo o corpo dela.
1: Senhor,
0: Ajude os médicos.
2: Ajude os médicos.
0: A acabar com esta bactéria.
2: A acabar com esta bactéria.
0: E todas as células.
2: E todas as células.
0: Que possam estar contaminadas.
2: Que possam estar contaminadas.
0: Senhor Jesus.
2: Senhor Jesus.
0: Eu creio no teu poder.
2: Eu creio no teu poder.
0: Eu creio na tua bondade.
2: Eu creio na tua bondade.
0: Pelas tuas santas chagas.
2: Pelas tuas santas chagas.
0: Derramai uma gota do preciosíssimo sangue.
2: Derramai uma gota do teu preciosíssimo sangue.
0: Sobre a minha sobrinha Suzana.
2: Sobre minha sobrinha Suzana.
0: Senhor Jesus, eu rezo com a Maria pela Suzane, mas rezo por todos os que estão numa situação similar. Libertai, Senhor, santificai, Senhor, abençoai, Senhor. Curai, Senhor, aquilo que os médicos não estão conseguindo, os remédios não estão fazendo efeito. Ó, Jesus, pelas tuas santas chagas, tenha misericórdia daqueles que estão nos leitos dos hospitais, mas também aqueles que estão nos leitos da casa, dos cuidadores. Nós te pedimos por infinita misericórdia e bondade, restitua a saúde. Diga a Maria, amém.
2: Amém.
0: Que Deus abençoe, que seja o aniversário, no aniversário dela, a restauração da saúde. Maria de São Bento do Sul, Santa Catarina, acompanha pelo aplicativo YouTube, lá, Dom Francisco Carlos Bach, arcebispo de Joinville. Michele, que a paz do Senhor esteja com você. Michele?
3: Sua bênção, padre.
0: Deus abençoe. Você fala de onde?
3: Campina Grande, Paraíba.
0: Campina Grande, Paraíba. Como é que você me acompanha?
3: Pelo YouTube.
0: Tá certo, mas ali nós temos também a Rádio Caturité. Diga lá, Michele.
3: Padre, eu tenho um vício de jogos de internet. Que eu já fiz dívidas com agiotas, já tirei contas de casa. E eu desinstalo e assim, fica pedindo de volta, tipo assim, algo que fica mandando mensagem. Aí fora isso, ainda tem uma depressão, pós-parto, que eu tenho crise de ansiedade e transtorno. Esse eu comecei porque um filho meu me ensinou. Aí ele parou.
0: Ô filho maledeto, ensina outra coisa, né?
3: Mas ele
0: parou?
3: Parou. Minha mãe rezou muito, ele parou. E eu não consigo. Já dei fim a celular, já comprei celular, já fiquei sem celular. Eu tenho um vício de estar comprando as coisas, fazendo dívida. Não sei se é por conta da ansiedade. E aqui é onde eu moro, o posto daqui está sem psicólogo, psiquiatra. E só quem trabalha na minha casa é meu esposo.
0: Entendi.
3: Aí as dívidas ficam tudo para ele.
0: Não é justo, filha. Michele, não é justo.
3: Eu estou desempregada também.
0: Não é justo. Você tem que realmente tomar uma atitude. Uma atitude é, se você não consegue ter celular, você vai ter que abrir mão dele. Você vai ter que desabilitar todo e qualquer jogo. Filha, você é mais forte que o jogo. Diga, eu sou mais forte que o jogo.
3: Eu sou mais forte que o jogo.
0: Filha, não forte que o jogo. Diga, eu sou mais forte que o jogo.
3: Eu sou mais forte.

0: para vencer esse vício dos jogos.
1: Eu tenho que ir para o intervalo e eu volto já. Volte comigo.
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tinha reservado para agora até um testemunho muito bonito, mas eu me sinto na necessidade de voltar a falar com a Michelle. Eu sei que ela não está mais na linha. Mas o caso da Michelle é um caso, mas que representa muitos. Michelle, você tomou consciência, é um vício. Eu disse, desculpa a palavra maledeto do teu filho, que essas coisas a gente não ensina, coisa ruim a gente não ensina. Mas tudo bem, ele largou, louvado seja Deus. Filha, não é porque você tentou uma vez e teve uma recaída que você vai parar de insistir. Eu disse e repito, não é justo com seu marido e não é justo com você. Você fazer dívidas para ele pagar e, segundo, você ser prisioneira do vício. Então, se você abriu mão do celular um tempo, bloqueou e teu filho que te ensinou a fazer jogar, ele sabe que é possível bloquear teu celular, é possível de vocês não conseguir entrar num jogo. Então peça isso para ele. Se teve uma recaída, faça o propósito de novo. Filha,

A partir dali, você vai para a jotagem. Você vai colocar teu marido e vai estragar teu casamento por causa de um vício. É um vício, uma doença. Ah, padre, mas isso é ansiedade, é depressão, eu tenho compulsão de compra. Por isso que eu falei, você é mais forte. Você é mais forte. Eu escutei que você falou que ali não está tendo psicólogo, psiquiatra. Mas insista. Se você tem dinheiro para jogar, não custa pagar uma consulta e procurar uma ajuda profissional. Eu vou repetir de novo. Se você tem dinheiro para gastar em jogo e fazer compras que não precisam, porque geralmente na compulsão se compra coisa que nunca vai usar, está estocado, pague um psiquiatra. Mas depois deixe seu nome aqui, a nossa equipe vai ligar para você. Mas Michele, não se auto-justifique. Enfrente esta realidade. E digo com toda certeza, você vai acabar com o teu casamento e vai acabar com a tua vida financeira. Lute contra isto. Recai, faça o propósito de novo. Que Deus te abençoe. Campina Grande, YouTube, lá, Rádio Caturité FM, Dom Dulcênio Fontes de Matos, de Campina Grande. Hoje, aniversário da rádio Índia FM, de Indianópolis, Paraná, Vale FM, São Domingos do Prata, Minas Gerais, Vida FM de Três Pontas, Minas Gerais, TV Âncora, Marechal Deodoro, Alagoas, RS Provedores, Maragogi, Alagoas. Lembra que eu falei e eu tinha dois papéis em brancos, não mais. Agora já tem nomes. Você escreveu o nome do seu pai, o nome do seu avô materno, paterno, incluía alguns falecidos. E também, o que você quer pedir para a tua família? E depois eu vou colocar aos pés da imagem da Sagrada Família de Nazaré. 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Vou dizer de novo o número que eu quero ir já para a oração. 419-8753-3300. 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E juntos, a novena, primeiro dia da Sagrada Família e pelos pais. Sagrada Família de Nazaré, coloco em oração todas as famílias e clamo que as famílias aqui na terra tenham o discernimento necessário para fugir de todas as ciladas dos Herodes de hoje, como fizeste na Gruta de Belém na fuga para o Egito. Jesus, Maria, José, eu coloco como intenção os pais aqui na terra. Diga o nome do seu pai, vivo ou falecido. Aos falecidos, pedimos o descanso eterno e a luz perpétua. Aos vivos, diga o nome se o seu pai é vivo. Saúde, prosperidade, paz. Senhor, abençoai e santificai as famílias, de modo especial os casais. Aperfeiçoai o amor dentro do matrimônio. Fazei que sempre lembrem o pacto nupcial e possam a cada dia, no perdão, no diálogo, na fidelidade, reavivar o amor que os une. Senhor, que o perdão seja abundante, que o amor seja constante e o diálogo uma ponte de recomeço. Afugentai da família os vícios, brigas, discórdias, desavenças, infidelidade, enfermidade. Afastai para longe todos os ataques dos inimigos contra as famílias. E de modo particular, nesta intenção, diga qual é.
Sagrada Família de Nazaré, santificai e protegei minha família. Repita: Sagrada Família de Nazaré, santificai e protegei minha família. Sagrada Família de Nazaré, santificai e protegei a minha família. O Senhor esteja convosco, Ele está no meio de nós. Abençoai, Senhor, a água, a roupa dos enfermos, as fotos de família. Abençoai os remédios e todos os que mais precisam. Em nome do Pai, do Filho e do Espírito Santo. Amém. E como é quinta eucarística, eu termino com o clipe Meu Deus, eu creio. Evangelizar é preciso...

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0: Sempre em primeiro lugar. Que massa! Uma ótima manhã super gostosa pra você ligado, aqui na melhor estação. Olá, tudo bem? É um prazer, eu sou Mário Júnior, com você coladinho até o meio-dia, fazendo a festa, detonando o seu baixo astral. Manhã super gostosa de quinta-feira. Eba!
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0: 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Que tal?
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0: Alô, Dourados! E aí, tá tudo bem? Tudo ótimo contigo? É claro que tá! Simbora! A partir de agora, estamos juntinhos e coladinhos pra fazer a festa amanhã super gostosa de quinta-feira. E aí, como é que você tá? Como é que tá a sua manhã? Ótima, ótima, ótima quinta-feira pra você que tá em casa, no carro, no trabalho, no aplicativo e no site. Uma ótima e deliciosa manhã de quinta-feira. Por aqui, muita música bacana rolando pra você até o meio-dia, as dicas, informações e a sua participação. E o seu sorriso no nosso Whats 34258787 já tá liberadaço aí pra você participar, pra você interagir comigo. Vamos sorrir? Vamos abrir aquele sorriso gostoso e agradecer a Deus por mais uma manhã, por mais uma quinta-feira cheia de alegria e de paz. 10 horas e 4 minutos, tá no ar.
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0: Simbora, começando com DJ Bobo, Everybody. 10 horas e 4 minutos, tá na boa? Tá legal. Vamos juntinhos? Assim, no clima legal da Boa Nova FM, quinta-feira, quinto.
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0: que o senhor.
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2: Simbora, você curtiu, Dilcinho, participação de Grupo Menos é Mais. Fica light. Ed Brito e Samuel, Romance Rosa e DJ Bobo Ebervale. 10 horas e 15 minutinhos, 10 e 15, uma ótima manhã de quinta-feira pra você na sintonia da Rádio Boa Nova FM, a rádio mais feliz da cidade. Hoje, quinta-feira, dia 30 de julho de 2026, manhã de inverno. Sul Mato Grossense, hoje a lua é cheia. Uma ótima manhã pra você, dona de casa, e curtindo a nossa programação, já preparando o rango por aí já. Que delícia, eu adoro. Uma ótima manhã para você, dona de casa, já curtindo a nossa programação. Seja bem-vindos, uma ótima manhã para vocês. 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Dica de saúde na sequência.
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4: Pratique atividades físicas. Colocar o corpo em movimento de forma regular também contribui para a saúde e bem-estar emocional.
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6: O influenciador Gustavo Tubarão e sua amada Jade Salles finalmente disseram sim em uma cerimônia que parou as redes sociais. O casal, que já havia oficializado a união no civil no início do mês, celebrou o amor com amigos e familiares em um dia que eles mesmos descreveram como perfeito. Os detalhes da festa e os looks dos noivos já estão dando o que falar, com fãs e seguidores vibrando a cada clique compartilhado. A união, que já havia gerado burburinho pelo bom humor do influenciador ao assinar os papéis, agora promete ser um dos casamentos mais comentados do ano.
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0: Simbora! Estamos de volta! Que massa! Uma ótima manhã pra você que tá ligado e curtindo a Rádio Boa Nova FM, o programa mais show. Por aqui até o meio-dia a gente vai detonando o seu baixo astral com muita música bacana. A sua participação no nosso WhatsApp 3425-8787. Manda aí o seu alô feliz da vida! 10 horas e 30 minutos! Participando, vai interagindo, 34258787, manda aí o seu alô feliz da vida, pra gente mandar um montão de beijo, um monte de cheiro pra você também. Deixa eu mandar um beijo pra minha amiga Claudete. Alô, Claudete, a Claudete tá sorrindo de montão, que massa, lá no centro, trabalhando aí ao som da Boa Nova FM. A minha amiga, a Claudete, na sintonia da Rádio Boa Nova FM. Que massa, hein? Ótima manhã pra você, tá, sua lindona? Obrigado pelo carinho do rádio ligado. Olha só, após granizo em Ponta Porã, IMET mantém alerta de tempestade para esta quinta-feira. Um forte temporal acompanhado de granizo surpreendeu parte do distrito de Itamaraty, em Ponta Porã, na noite dessa quarta-feira, dia 29, onde moradores registraram a queda de pedras de gelo. Até o momento, não há confirmação de pessoas feridas ou de danos provocados pela tempestade. Em outras áreas do município, contudo, houve registro de alagamentos durante a manhã. O Instituto Nacional de Meteorologia, o IMET, mantém alerta de tempestade para 53 cidades de Mato Grosso do Sul até as 23 horas e 59 minutos desta quinta-feira, dia 30. Entre elas, Ponta Porã, Dourados, Amombai, Carapó, Naviraí, Maracaju, Rio Brilhante e Campo Grande. A previsão aponta a possibilidade de chuva entre 30 e 60 milímetros por hora, podendo chegar a 100 milímetros ao longo do dia. Os ventos podem variar de 60 a 100 quilômetros por hora, com risco de granizo, quedas de árvores, interrupções no fornecimento de energia, danos em lavouras e novos alagamentos. A recomendação é que a população evite áreas alagadas, não se abrigue sob árvores durante ventos fortes e acompanhe os alertas emitidos pelos órgãos meteorológicos e de defesa civil. Esse alerta aí foi emitido aí pelo IMET. Por isso tem que ter um maior cuidado aí, tá, gente? Então a recomendação é que a população evite as áreas alagadas, que não se abrigue sob árvores durante ventos fortes e também acompanhe os alertas emitidos pelos órgãos meteorológicos e também da Defesa Civil para precaver, tá? Muito bem, informação aqui no site Dourados Agora. Muito bem, 10 horas e 33 minutos. Deixa eu ver a temperatura para agora em Dourados, 24 graus neste momento aqui na cidade de Dourados. 24 graus é a nossa temperatura para agora. Chegando aí o nosso Alimente-se Bem de hoje.
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2: Coma de tudo. O mais importante é perceber que nenhum alimento é proibido, a não ser que a pessoa precise fazer uma dieta restritiva, caso seja paciente de diabetes ou doença celíaca, por exemplo. É muito comum que as pessoas pensem que comer só salada é uma boa forma de manter a alimentação saudável, mas isso não é verdade. O famoso prato colorido, ou seja, aquele que tem uma fonte de fibras, minerais, vitaminas e proteínas, é sem dúvida o prato mais saudável.
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8: Você sabia que Moca é um dos mais saborosos cafés? É feito a partir de um tipo raro de grão. Ocorre apenas quando uma semente forma-se dentro do fruto do café. E o único grão concentra todo o nutriente da polpa do fruto, por não ter de reparti-lo com outro grão. Assim, fica com sabor mais concentrado e seu formato regular permite uma torrefação mais uniforme. Os mocas são conhecidos.

0: como frutos baixos ou caracóis.
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Simbora! Estamos de volta! Uhul! Que massa! 10 horas e 57 minutos, 10h57 aqui na programação 10. O programa mais show com você até o meio-dia. 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Alô, Neuza Correia, minha amiga Neuza Correia, tá ligadinha, tá curtindo de montão? Tá sorrindo de montão, hein? Que massa! Alô, Neuza Correia, tudo bem, tudo ótimo contigo? É claro que tá. Um beijo, um abraço carinhoso pra você. Está lá curtindo a nossa programação, juntamente com a mamãe, a Dona Francisca. Alô, Dona Francisca! Tá tudo bem, tudo ótimo contigo? É claro que tá. A Dona Francisca tá lá sorrindo de montão, hein? Que massa! Ótimo dia, uma ótima quinta-feira maravilhosa aí pra mamãe, a Francisca, a minha amiga Neuza Correia e a filha Simone. Alô, Simone, beijo pra vocês. Alô, Soninha, minha amiga Soninha tá sorrindo de montão, tá antenada e curtindo aí a programação. Lá no Jardim dos Estados, já preparou o almoço que hoje tá, ó, uma belezura, só. É uma delícia, como diz aí o meu amigo Sarapião Prazeroso, hein? Ó, hoje tá... O almoço da Soninha hoje tá, ó, uma delícia. Gente, tem feijão preto. Isso aqui é feijão preto, é feijoada, hein? Eu adoro, gente. Feijão preto, eu adoro, de qualquer jeito. Pode ser puro, pode ser feijoada, mas eu adoro feijão preto. Hoje tem arroz, tem salada à vontade, tem salada à vontade, ó. Tem salada de pepino, é, tem tomate, eu adoro. Isso aqui o que que é, Chiquinho? Isso aqui é bisteca acebolado ou é bife acebolado? Hoje tá bom, hein? Que tal a gente ir lá na casa da Soninha, hein, Chiquinho? Vamos? Daqui a pouquinho a gente passa aí. Tá, Soninha? Beijo pra minha amiga Soninha. Tá na sintonia do programa Mais Show. Curtindo aí com o esposo Heraldo e o filho Vinícius. Uma ótima e deliciosa manhã pra vocês aí. Obrigado pela companhia. 11 horas em ponto na Grande Dourado. Deixa eu dar uma atualizada aqui nas nossas informações. Nove são condenados por desvios e corrupção na Câmara de Dourados. Nove pessoas foram condenadas pela primeira vara criminal de Dourados no processo da Operação Cifra Negra. Investigação que revelou suposto esquema de corrupção envolvendo contratados da Câmara Municipal. A sentença reconheceu a existência de uma organização voltada ao direcionamento de licitações, recebimento de vantagens indevidas e desvio de recursos públicos. O ex-presidente da Câmara, Idenor Machado, foi condenado a 12 anos, 4 meses e 15 dias de reclusão em regime inicial fechado, além do pagamento de 109 dias multa. A pena foi aplicada pelos crimes de corrupção passiva, peculato e organização criminosa. Alexandre Oliveira, que atuava como assessor de Idenor, recebeu a maior pena entre os réus, 15 anos e 8 meses de prisão, também em regime fechado. De acordo com a denúncia, ele seria responsável por operacionalizar a distribuição dos valores ligados ao esquema. Os empresários Denis da Maia e Jailson Coutinho foram condenados a 7 anos de reclusão em regime inicial fechado.
Patrícia Ghirandelli recebeu pena de 7 anos em regime semiaberto. Franciele Aparecida foi sentenciada a 6 anos e 4 meses e Karina Alves a 6 anos e 3 meses, ambos em regime semiaberto. Já Alexandre Zamboni foi condenado a 2 anos e 3 meses em regime aberto e Uglaíbe Fernandes recebeu 2 anos e 7 meses, também em regime aberto. Conforme a decisão, as irregularidades ocorreram em contratos celebrados pelo Legislativo Douradense entre 2010 e 2018. A acusação sustentou que empresas atuavam de forma combinada nos certames, apresentando propostas para aparentar concorrência regular e assegurar contratos a integrantes do grupo. A investigação começou após a análise de documentos e elementos reunidos em procedimentos anteriores sobre possíveis irregularidades nas contratações públicas. A Operação Cifra Negra foi deflagrada em dezembro de 2018 pelo GECOC, do Ministério Público de Mato Grosso do Sul, em ação conjunta com a Polícia Civil. As coordenações foram proferidas em primeira instância e podem ser contestadas por meio de recurso. A informação aqui no site Dourados Agora, tá? Essa informação sobre essas 9 condenações por desvios e corrupção na Câmara de Dourados. Está aqui no Dourados Agora. 11 horas e 3 minutos, 11 horas e 3 minutos.

0: embora, chegando aí o nosso Cuide-se Bem, daqui a pouquinho a gente atualiza mais informações na programação.
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2: Você sabia que rir faz bem para a saúde? Quando damos boas risadas, o nosso corpo libera endorfina, substância que promove sensação de bem-estar e ajuda a aliviar o estresse. Além disso, rir pode reduzir a tensão muscular, melhorar o humor e até favorecer o convívio com as pessoas ao nosso redor. Claro que nem sempre é possível estar sorrindo o tempo todo, mas reservar alguns momentos para assistir a algo divertido ou conversar com pessoas que fazem você se sentir bem pode trazer benefícios para o corpo e para a mente. Às vezes, um simples sorriso já muda a forma como enfrentamos o dia. 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

0: Simbora, estamos de volta. Que massa, 11 horas e 23 minutos, 11 e 23, aqui na Boa Nova FM, na Rádio Mais Feliz da cidade, com você coladinho até o meio-dia, amanhã de quinta-feira, uma quinta-feira de TBT, em Dourados 25 graus, é a temperatura para agora aqui na cidade de Dourados. Olha só, você quer combater as olheiras? A mais nova arma contra as olheiras é o quê? É a vitamina K1 injetável, gente, aplicada aí em toda a extensão das manchas. Ela recupera os vasos rompidos. São necessárias duas sessões de 15 minutos cada. No início fica um pouco inchado, mas vai ajudar, tá, gente? A vitamina K1 é excelente para ajudar a combater as olheiras. Dica de saúde aqui no programa Mais Show. Simbora, já são 11 horas e 24 minutos, 11 e 24. Deixa eu mandar um beijo aqui pra minha amiga. Aliás, a minha amiga Fernanda lá na Vila Caixeirinha tá sempre curtindo aí a nossa programação também. Alô, Fernanda. Uma ótima e deliciosa manhã super gostosa de quinta-feira pra você, tá? Sua lindona, obrigado aí pelo carinho do rádio ligado. A minha amiga, a Fernanda, a minha amiga Odete Caetano lá no quarto plano. Alô, Odete Caetano, tá tudo bem com você, Odete? Uma ótima manhã pra minha amiga Odete Caetano, também na sintonia do programa Mais Show. A minha amiga Dona Valdete, alô, Dona Valdete, no BNH quarto plano, tá lá antenada, curtindo de montão também e sorrindo, hein? Que massa, beijo pra vocês aí, obrigado pela companhia. Por aqui até o meio-dia a gente vai fazendo a festa e, claro, detonando o seu baixo astral. Olha só, gente, paciente morre após esperar 7 horas por internação em hospital. Essa matéria tá aqui no site Dourados Agora, tá? Eva Pereira Cavalcante, de 65 anos, morreu após enfrentar uma longa espera para ser internada no Hospital Presbiteriano Mackenzie, aqui em Dourados, o antigo evangélico. Ela havia sido transferida de Rio Brilhante durante a madrugada de quarta-feira, dia 29, pelo sistema de vaga zero, diante da suspeita de infarto, conforme boletim de ocorrência registrado pela equipe médica que acompanhava a remoção. A ambulância chegou à unidade por volta da 0h40, mesmo com a vaga para cardiologia previamente aceita por meio da regulação estadual, a paciente só teria sido admitida após as 7 horas. Uma barbaridade isso, hein, gente? Durante cerca de 7 horas, Eva permaneceu na ambulância sob acompanhamento dos profissionais de saúde que realizavam o transporte. A ficha médica apontava dores intensas, náuseas, vômitos, palidez e alteração no exame de trombonina, indicador associado à lesão cardíaca. A paciente também possuía histórico de doença pulmonar obstrutiva crônica e AVC recente, condições que reforçaram a necessidade de transferência urgente para o atendimento especializado. Após finalmente ser internada, Eva morreu. Ainda não há informações oficiais sobre a causa da morte ou se a demora para a demissão hospitalar teve relação com o desfecho. O caso foi levado à Polícia Civil pela equipe de transporte para documentar a situação e solicitar apuração sobre o atendimento previsto no protocolo de vaga zero. A ocorrência foi registrada como omissão de socorro. Hospital Mackenzie mantém contrato com a Prefeitura de Dourados para atendimento pelo SUS. O governo do estado atua como interveniente no acordo e responde pela regulação por meio da Central de Regulação de Leitos e Ambulatorial. A reportagem procurou o hospital, mas não havia recebido algum posicionamento até a publicação. O espaço permanece aberto aí. Sobre esse caso, onde essa paciente que veio de Rio Brilhante pelo sistema Vaga Zero e precisava de atendimento urgente no Hospital Mackenzie em Dourados, e não se sabe ainda o que aconteceu nessa troca de informações aí que ocorreram sobre essa vaga, e ela não pôde ser atendida e ficou 7 horas dentro da ambulância precisando aí desse atendimento urgente. Infelizmente, a paciente Eva Pereira Cavalcante, 65 anos, ao dar entrada aí no hospital, não resistiu e veio a óbito. Tem que ser apurado urgentemente essa questão, tá, gente? Tem que ser apurado aí se teve algum erro ou alguém comeu barriga aí. Tem que apurar claramente, assertivamente sobre essa questão. Isso que não pode acontecer. Não pode acontecer de jeito nenhum. Isso é um erro que não pode acontecer, principalmente envolvendo risco de paciente. Informação aqui no site Dourados agora. 11 horas e 29 minutos, 11:29. Chegando aí o nosso Super Dica de hoje.
1: 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Para abrir conchas de mariscos mais facilmente, lave-as em água fria, coloque-as em um saco plástico e ponha no congelador por uma hora. 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

Miquita, aqui na programação, 11 horas e 48 minutos, para matar saudade no nosso TBT de quinta-feira. Você curtiu também, só para contrariar, que se chama Amor, Jean Giovanni, Eu Busco Uma Estrela e Francesco Napoli, Bala Bala. Foi aí o nosso momento TBT, dessa quinta-feira, dia 30 de julho, 11 horas e 49 minutos. Chegando ao final do programa Mais Jô desta manhã super gostosa de quinta-feira. Para você que participou, interagiu comigo, obrigado pela sua companhia, obrigado pelo seu sorriso. E amanhã estou de volta a partir das 10. Amanhã sextaremos por aqui, tá? Beijo carinhoso para todo mundo. Que você tenha aí um final de manhã, uma tarde, uma noite super gostosa de quinta-feira. Que você aproveite aí a sua quinta-feira especial, que você sorria sempre, que você não desanime, continue acreditando, confiando e, acima de tudo, não desista dos seus sonhos. Porque quando a gente sonha, a gente realiza. Então tem que realizar os seus sonhos, não importa, tá, gente? Tem que realizar. Então confia, tenha muita fé, resiliência e, acima de tudo,

Deus na frente, Maria. 10 minutos voltando para o meio-dia. Daqui a pouquinho, a minha amiga Cida Guiar chegando ao Vivá. Deus na frente, Maria. 10 minutos voltando para o meio-dia. Daqui a pouquinho, a minha amiga Cida

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0: Olá, boa tarde, boa tarde, boa tarde, boa tarde para você que esteve na companhia do Mário Júnior e eu, Cida Guiar, reapareci, estou de volta, né, gente? Graças a Deus estou por aqui. Vamos fazer nosso almoçando com música, com muita alegria, muita disposição, muita resiliência, porque a energia positiva faz você chegar no topo da montanha. É o que eu desejo para você. Sucesso, sucesso, sucesso. Então vem conosco até às 14 horas. Porque aqui vai ter muita coisa boa para você durante essas 2 horas de programação. E eu vou começando bem. Eu começo com Léo Santana, participação de Barões da Pisadinha, Já Te Esqueci. E depois Leonardo e Eduardo Costa, Crises de Amor. E também Lobé, Mulher, Chapéu e Botina. Ô, trem que combina, né, gente? Boa tarde aos nossos amigos radialistas, ao diretor Alcide Souza e a todos que estão já na sintonia da 87,9. E nesse movimento gostoso, hoje é 12 horas e 3 minutos, 30 do 7 de 2026. Adeus o mês de julho, né, gente? Tá acabando, tá acabando, tá acabando. Sábado é primeiro. Então vamos que vamos de música. Eu volto daqui um pouquinho. Telefone liberado 3425 8787. Liga pra mim.
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1: Agora são 12 horas e 14 minutos, 12, 14, 87.9. Vai seguindo com Almoçando com Música, junto com você que está do outro lado do rádio. Bem, gente, vamos que vamos, né? Deixa eu fazer um convite maravilhoso para você. Quero convidar você que gostaria de se tornar um mensageiro ou mensageira líder. Esse é o convite que realmente é para você. Vai acontecer um encontro de líderes e mensageiras e mensageiros da Capelinha de Jesus das Santas Chagas de Dourados e região. Vai ser dia 19 de setembro, às 14 horas, na comunidade São Judas Tadeus, que fica na rua Antônio Amaro de Matos, número 5735, Jardim Piratininga, em Dourados. O telefone para contato, você vai falar com a Lúcia, 998-51-8686, falando com a Sueli, pelo fone 999-42-4466. Por suas chagas fomos curados. Eu quero já mandar um boa tarde aqui para o João Maria da W18. Oi, João Maria, tudo bem por aí? Tudo na Santa Paz? Ele pediu duas lindas canções, gente. Olha, Gilney Bertucci e os Bertuccis, Sangue de Gaúcho. Vai aí para toda a gauchada que já está curtindo a nossa programação. Já vai aquele abraço para o Esmeraldo lá no quarto plano, né, Esmeraldo? Tudo bem, meu amigo? Você sumiu? O que, que foi, Esmeraldo? Tá de moita, Esmeraldo. Tião Carreiro e Pardinho, a Rosa Carreteiro. E aí, pro seu Pedro Celestino, a Dona Ednir, que é um casal maravilhoso, sempre nos ouvindo, ele vai curtir Jota Neto, Amor da Minha Vida. E ainda Luan Santana, participação de Simone Simaria, a Machista. E eu volto daqui um pouquinho. 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
6: É isso aí, são 12 horas e 32 minutos, 12h32, eu tenho um recado, uma comunicação, que é a utilidade pública. O senhor Antônio Rodrigues comunica que perdeu sua carteira contendo todos os seus documentos pessoais e cartões de banco. Ele perdeu nas mediações da Sertão até a comunidade Nossa Senhora do Rosário. Quem encontrou ou encontrar, pode entrar em contato pelo fone 67-991-07-9273, que será gratificado, ou entregar aqui na Boa Nova, na Rádio Boa Nova, tá bom, gente? Olha, eu sempre digo assim, documento alheio, ele não pertence nada a você. E se você falar, ah, eu achei com cartões, vou fazer aquela festa. Não, já tá bloqueado, para. Só o seu Antônio que vai poder resolver isso daí, beleza? É só dele, não é da gente, é só dele, tá? Deixa eu mandar aqui um boa tarde pro meu amigo locutor Negão do Arapuca e a dona Carmelina almoçando com música. Que gostoso, né, meus amores? Como que tá tudo por aí? Comida gostosa, deliciosa, que delícia! Esse horário é muito bom. Quem também está nos ouvindo é a Odete, no quarto plano, ligadinha no 87.9, é isso aí mesmo. Todo mundo já ligadinho, Carlito Machado, Mário Júnior, enfim, aquela galera inteira, sempre, sempre, onde, pessoal? Na 87.9. Já mandando também um boa tarde para o seu Valdir do Frete, que está sempre lá em Juti, ouvindo a Boa Nova FM. Ele falou, Cida, não perco um só programa. Ele está entre Juti e Naviraí, na Fazenda Santa Terezinha. E também o seu Carmelino, que está numa fazenda ali próxima do aeroporto, está sempre ligado também na 87.9. Gente, essa rádio vai longe, né? Ela atravessa o mar, ela vai, olha, além da sua imaginação. Coisa gostosa, né? Isso é muito delicioso, é muito bom. Mas vamos de música. Eu chego com música por aqui. Para a Dona Maria Cedivaldo, lá no Altos da Alvorada, curtindo o nosso programa também. Los Canários, a volta da gaivota depois. Para matar a saudade do meu sogro Monclar, saudoso, né? Ivo de Souza, Ed Nelson, espero ser feliz. Ele tocava muito lindo isso aqui no violão, viu, gente? E Johnny Lucena, eu vou me recomeçar. E eu volto daqui um pouquinho.

0: É isso aí, de volta com a nossa programação. Agora são exatamente 12 horas e 45 minutos. Olha, você vai estar fora do local de votação no dia da eleição? Então, corre para você requerer a habilitação do seu voto em trânsito, modalidade que permite o exercício do voto a leitores e leitoras com inscrição eleitoral regular e que estarão fora do município de votação no dia do pleito. É, para requerer a habilitação é do dia 20 de julho a 20 de agosto. Então, tem um bom tempo ainda para acontecer, né, gente? Aqui em Dourados, você vai procurar a Paróquia São José Operário, na Avenida Marcelino Pires, sem número, no centro de Dourados. Já em Campo Grande, Avenida Mato Grosso, no número 1681, no centro, no Sebrae. Tá aí, tá dado o nosso recado, não é mesmo? 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Vamos de música, Luiz Goiano e Gercel da Viola, Paixão de Segundo. Deixa eu mandar um boa tarde lá para Márcia em Amambai, também na, só no aplicativo, né, Márcia? Ela e o esposo dela, como que é o nome dele? Não é Paulo? Não é Paulo. Deixa eu achar o nome dele aqui que eu já falo. Quem que é, né, gente? Cadê a Márcia? Aqui, vamos lá. É Fábio. Não, Carlos. Isso, é o Carlos. Então, meu abraço pro Carlos. Que Deus abençoe você. E boa recuperação pela cirurgia, tá bom? Que Deus esteja sempre, sempre, sempre amparando vocês por esse momento difícil. Porque é difícil, né, gente? Você tá trabalhando, depois sofre um acidente. Aí começa a depender das pessoas. É muito complicado isso aí. Então, Luiz Goiano e Gercel da Viola, Paixão de Segundo. Depois, o trio Parada Dura, Boitufão. Canto da Terra, um tum-tum-tum, João Paulo e Daniel, Fogo de Amor. Eu se encontro com você daqui um pouquinho. Ó, o telefone tá liberado, 34 25 87 87. Liga, peça a sua música que eu toco pra você, beleza?
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8: É isso aí, agora são 13 horas e 5 minutos. Eita, tô ficando rouca, Cida. Que é isso, mulher? Fica rouca não, Cida, por favor. 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Eu estou lá pronta para atender você, beleza? Deixe-me falar de quem? Aqui. O Laudenor, né, está nos ouvindo lá no Bazar Forte, no Cachoeirinha, e ele pediu duas músicas. Eu encontrei uma, do Vieira e o Vieirinha, Morena dos Olhos Preto. Tem aqui Garça Branca com outros cantores, Laudenor. Depois eu vou tocar lá para você. E mandando também para o seu Antônio lá na Nova Dourados, Teixeirinha Verediana. Como que vocês estão, meus amores? Está tudo bem por aí na Nova Dourados? Está tudo bem? Tudo na paz? Tudo tranquilo? Está tudo bem, né? Eu sei que vocês estão bem. Tô com saudade, gente. Faz horas que a gente não se vê, viu? E depois vem minuando o casamento da Doralice. Garça Branca, sou fandangueiro. E eu volto já.
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8: Eu quero mandar um boa tarde também para Arlene Rocha, que também está nos ouvindo. Oi.

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0: 13h23, mas eu tenho um convite excelente para você. Sabe o que, que vai acontecer lá na comunidade Nossa Senhora das Graças? É o nosso Arraiá, gente. Vai ser dia 15 de agosto, a partir das 18 horas. Está todo mundo convidado. Olha, vai ter muita comida típica, quentão, pastel, e aquela dança gostosa que você tem a sua roupa de caipira. Vai lá dançar a quadrilha com a gente, tá bom? É na Rua Domiciano de Matos Pereira, 2450, no Estrela Porã. É num sábado. Não tem desculpa para você não ir. Vai ser muito bom. Mas agora eu quero mandar aquele abraço para Dona Armínia, para o seu Antônio, a Rosineide, que está ali na W5, só ligadinha na 87, né, meus amores? Está tudo bem por aí? Está tudo na Santa Paz, né? Ó, curtindo por aqui, a Dona Armínia mandando para o seu Antônio, para todos que estão na sintonia, e que é uma música muito gostosa. Chico Rei Paraná, Canarinho Prisioneiro. Para Rosineide, machucando os sentimentos, os corações, né, Rosineide? Vem aí, Renan e Raí, Amor Eterno. E a gente volta já já.
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7: É isso aí, agora são 13 horas e 34 minutos, é isso mesmo, vamos chegando já ao final do nosso programa. Mas agora, gente, eu quero mandar um abraço bem gostoso, bem apertado para o meu primo Zé Carlos, que está no caminhão pelas rodovias, só no aplicativo. Ele foi lá no meu status, viu o meu vídeo, né? Falou, ô, bonitona, ô, prima, manda um alô aí para mim, tô aqui só na boleia. Valeu, Zé Carlos, que Deus te abençoe nessas estradas da vida e que você faça uma boa viagem, tá bom, meu primo? Que Deus te abençoe mesmo e obrigado por estar nos ouvindo pelo aplicativo só na baleia do caminhão, coisa gostosa, né, gente? Vamos lá, Zé Felipe, a participação de Ana Castela, Sua Boca Mente, depois Hugo e Guilherme, participação de Jorge e Matheus, Meu Número, a Eliane Camargo vai cantar para toda a galerinha que adora essa música, só no remeleixo, Mulher Esperta, eu volto daqui um pouquinho para nossas despedidas. Lembrando que a partir das 14 horas tem Carlito Machado Ratinho com seu programa Top Mania e também... Às 16 horas, Hélio, homem do helicóptero, Negão da Arapuca, chegando com todo o seu barulho e movimento, aterrizando aqui pertinho do tanque da rádio e fazendo seu programa legal, que é o Panteio da Viola. Beleza, gente? Então vamos lá.
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2: Agora são 13 horas e 51 minutos e eu vou ficar por aqui. Você curtiu aí Anthony e Gabriel Hantum. E ainda a Bruna Viola Bate na Madeira vai ficar cantando para você. Anthony e Gabriel Hantum. E ainda a Bruna Viola Bate

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1: Oba! Legal, tá aí! Boa tarde, Dourados! Muito boa tarde, meu Mato Grosso do Sul! Depois que você curtiu ela, Cida Guiar, no seu horário de almoço, eu tô chegando por aqui, é claro, Carlito Machado, com seu programa Top Mania! Hoje, uma linda, maravilhosa e gostosa tarde aí de quinta-feira, hoje, 30 de julho de 2026. Quinto, meu povo! É, hoje é quinta, que é prima da sexta, que é irmã do sabadaço. A partir de agora, nós dois juntos na mesma sintonia, eu aqui e você aí. Em Dourados, no Mato Grosso do Sul, 27 graus a temperatura. Já choveu aí na região, tá uma frescura, tá um fresquinho gostoso, ok? 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Então grita pra vizinha. Sintoniza 87.9 que começou. Tá no ar o Top Mania. Até às 16 com quem?
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2: Mais amor e menos drama, né? Não é melhor? Eu acho.

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1: Felipe Araújo, de um jeito um tanto quanto diferente. Mais ou menos assim, ó.

0: legal tá aí pra você, Guns N' Roses, fechando a primeira sequência do nosso programa Top Mania, nesta tarde gostosa e de quinta-feira. Quinto, meu povo, é, hoje é quinta, que é a prima da sexta, que é a irmã do sabadaço. E você vai mandando seu WhatsApp aí, 3425-8787, até às 16, tô contigo e não desligo. 2h28, deixa eu mandar um abraço aqui. Boa tarde, Carlito Machado, manda alô pra nós aqui na Vila Hilda. Abraços, meu amigo, fica com Deus, segue o líder. Alô, seu Valdir, o palmeirense, eita, seu Valdir. Esse negócio do VAR não tá fácil não, seu Valdir, só ajudando o Verdão, hein? Abraço pro seu Valdir e toda a família ali na Vila Hilda. Tá curtindo o nosso programa Top Mania. Ótima tarde aqui pro grande Capota, tá lá no Jardim Novo Horizonte, tá curtindo a Boa Nova. Alô, Capota, aquele abraço pra você e todos do Jardim Novo Horizonte. Ele tá mandando a programação pra namorada Francisca e pros amigos Paulinho Costa, e a Paulinha, e também a Dona Maria de Lourdes. Grande Capota, aquele abraço pra você aí no Jardim Novo Horizonte, curtindo nosso programa Top Mania. Boa tarde pro Javali do Frete. Alô, Javali do Frete, aquele abraço pra você, tá conectado na melhor da cidade. Boa tarde pra Odete, também tá no BNH Quarto Plano, aquele abraço pra você, Odete, e todos aí do BNH Quarto Plano. 2h30, eu falo pra você em nome, é claro, da Mercearia Tropical. 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Alô, alô, grande Ricardo Campos e a esposa Raquel trabalhando ao som da melhor da cidade. 2h31, programa Top Mania em nome de Levi, Sistemas Hidráulico Limitada. 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
4: A morada da música tá aqui na 87.9, Rádio Boa Nova FM, a rádio mais feliz da cidade. 2h34, programa Top Mania, em nome, é claro, do Paulinho Autocar, aonde o seu carro recebe o cuidado que ele merece, serviços com qualidade, manutenção e reparos, atendimento de confiança, compromisso com sua satisfação. 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Alô, Paulinho, grande capacete, e a gerência da Gabriele lá no Paulinho Autocar. Programa Top Mania, em nome também dele, em nome do é o Ronaldinho Autopeças. 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Alô, alô, Joãozinho. Alô, seu Milton. Alô, Vitória. Alô, Vitor. Alô, Ricardo. Alô, Tatu, meu gerente do back-end. É quinta-feira, Tatuzinho, que é prima da sexta, que é irmã do sabadaço. Bora, bora dar aquela agilizada, meu gerente do back-end. Segura aí.
3: Sete vírgula nove.

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6: Essa é diferente a 87.9. Boa Nova FM, a rádio mais feliz da cidade. 3 horas em ponto e você tá curtindo aí o programa Top Mania. Comigo, Carlito Machado, topzeira do MS. Até às 16, tô contigo e não desligo, tocando aquilo que te toca. E você vai mandando o seu WhatsApp aí, 3425-8787. 3:01, hora e vez do nosso momento flashback.
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0: É o nosso momento flashback aqui na 87.9. De segunda a sexta, a partir das 3 da tarde, você tem o nosso momento flashback. Aquelas velhas e boas músicas que marcaram épocas. Aquelas músicas que marcaram a sua vida. Aquela música que você só ouve aqui comigo no nosso momento flashback. E o nosso momento flashback de hoje vai pra todos lá no Ronaldinho Boto Peças. Alô, Joãozinho. Alô, seu Milton. Alô, Vitória. Alô, Vitor. Alô, Ricardo. Alô, Tatu, meu gerente do Beguente. Vá pra toda a equipe lá do Levi, Sistemas Hidráulico Limitada. Vá pra toda a equipe lá no Paulinho, Alto Cara. Alô, Paulinho. Grande Capacete, a gerência dela, da Gabriele. Vá pro grande Ricardo Campos e a esposa Raquel na mercearia Tropical. Momento flashback de hoje vai pra Wanda lá no Camilo da Rodoviária. Vai pra dona Denise lá no Parque Alvorada. Momento flashback de hoje também vai pro seu Valdir ali na Vila Hilda. Alô, seu Valdir e a família curtindo nosso programa. Vai pra Odete lá no BNH 4 Plano. Vai pro grande Javali do Frete. Alô, Javali do Frete. Vai pro grande Capota lá, tá no Jardim Novo Horizonte, melhor dizendo, grande Capota. Vai pro Serginho e toda a rapaziada lá na Confecções Regina. Lá tá o Cabeça de Wi-Fi e o Mi Ruim de Serviço. Vai também pra Neuza Correia no Clímax. Vai pra Marlene lá no Canaã 3. Vai pro Fábio, tá na obra, tá trabalhando ao som da melhor da cidade. 3 horas e 3 minutos, enfim, nosso momento flashback. Vai pra você que gosta, vai pra você que ama. Bora matar saudades, bora fazer uma viagem no tempo comigo aqui no nosso momento flashback. Grupo KGB, lembra dessa?
1: Meu bem, você conhece Shangri-La?
2: Não.
1: Então, vamos?
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legal tá aí pra você. Ela, Kelly Minogue. Eu sei que você matou saudades. Eu sei que você fez uma viagem no tempo comigo. Aqui no nosso momento flashback. 3 horas e 21 minutos, 3 e 21, e o nosso momento flashback volta amanhã, sexta-feira, amanhã sextou, a partir das 3 da tarde, dentro do programa Top Mania, com mais um flashback. 3 e 21, e você vai mandando o seu WhatsApp aí, 3425-8787. Boa tarde, Carlito, ao som do Top Mania, Cleusa. Alô, Cleusa, aquele abraço pra você. Tá ligada na melhor cidade, tá ligada no programa Top Mania. Aí sim, Cleusa, aí eu acho massa aí do valor. 3 e 23. 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
9: É a máquina dos sucessos, a 87.9, a rádio mais feliz da cidade. 3:34, 3:34. 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Programa Top Mania, em nome também do Paulinho Motocar, em nome de Levi Sistemas Hidráulico Limitada, em nome do Ronaldinho Motopeças, alô Joãozinho, alô seu Milton, o homem mais apaixonado e bailarino de Dourados, alô Vitória, alô Vitor, alô Ricardo, alô Tatu, meu gerente do pé quente, hoje tem Coringão, Tatu, haja coração, meu gerente do pé quente.
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0: É não, viu? 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
3: Você já ouviu aquela frase que fala assim: do inferno é que você vê o paraíso? 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

legal tá aí pra você, o Christian mais o Ralph. Esse amor que me mata. Fechando o nosso programa de hoje. Agora sim, faltando aí 5 minutinhos para as 16, tarde gostosa aí de quinta-feira. Hoje é quinta, gente, que é prima da sexta, que é irmã do sabadaço. Eu tô indo na sequência, tem ali Negão da Arapuca, o Peixe, com seu programa no Ponteio da Viola. Eu tô indo, é claro, prometendo voltar amanhã, sexta-feira, amanhã sextou, a partir das 2 da tarde, com mais um programa Top Mania. O programa que tem mania de tocar sucessos. 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Combinado então, até amanhã com mais um Top Mania. Que vocês fiquem com Deus, porque eu estou indo com ele. A minha última de hoje é o Dallas Company. Alô, galera!

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0: Alô, meu povo! Estamos chegando. Rildão, boa tarde. Alô, Piquitita, vamos que vamos, vamos nessa. É, Márcio Moreno, hoje é mais cedo, então vamos lá. Tudo ok por aqui.
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30 do mês de julho do ano 2026, uma quinta-feira. A hora certa, Dourados, confira comigo, horário oficial da Frontal. Frontal Materiais para Construção, 16 horas, 6 minutos.

Ouvinte Boa Nova, onde quer que esteja, com seu rádio portátil, cravado na 87.9, aqui estamos nós, mas tem também você que está aí pelo celular,

Da sua disposição a linha direta para você participar, confirmar a audiência, pedir o seu sucesso, oferecer o programa para quem desejar. 34258787 para você enviar o seu torpedo. 996062270 para você enviar o seu WhatsApp. Boa Nova FM 67 34258787 para você enviar o seu WhatsApp. Negão da Arapuca 98406-1124 para você de Dourado e toda a região aqui adjacência, região sim da nossa grande Dourados, Mato Grosso do Sul, Brasil e o mundo, interligados através da internet www.boanova87.fm.br. Para você que esteve acompanhando atentamente a boa música sertaneja aqui no Top Mania com ele, Carlito Machado, vem chegando o Necão da Arapuca. Sim, pedindo licença para mim adentrar nos vossos lares, chegar até você, ouvinte Boa Nova, onde quer que esteja, com seu rádio portátil, cravado na 87.9. Aqui estamos nós, a partir de agora, então lá vamos nós, para começar, tem que começar, mas para isso eu tenho que convocar meus três personagens, chega pra cá, a partir de agora então lá vem chegando ele, o garotinho com a garrafa de água gelada com limão e gelo, que beleza, é o Teres. Aham, tá meio fresquinho, tá meio, é, mormaço, mas vai um Teres, bom também, afinal quinto, né, meu rei, vamos hidratando porque o Teres ajuda e muito, então tá, boa tarde, mas tem também você que já vem chegando com a garrafa de café, beleza, por aí sim. Negão da Arapuca já vai partir pra merenda na sequência com aquela bolachinha sequinha, água e sal, com aquela graxinha do Luciano Dias. Ela vai ficar uma merenda bem light. Aham, boa tarde, mas tem também você que já vem chegando com a garrafa de água quente, é o Chima marcando presença, o quê? 27 graus ali pro lado de fora, magabilha, temperatura agradável pra você, né? Isso, pro seu Chima, então vai daí que eu fico de cá com meu cafezinho de boa, Boa Nova FM.

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1: 4 e 13.
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11: 4:34.

Dourados, confira aqui comigo agora, 16 horas 35 minutos, 4 da tarde mais 35 minutos, informando para você a hora certa, frontal,

Meu amigo ou minha amiga dona de casa, primeiramente, meu, boa tarde. Boa tarde, sim, pra você. Boa tarde também pra você, tudo bem? Eu espero que esteja tudo na santa paz, graças a Deus, né? Quinto, aí sim, hein? Firmeza, vamos nessa! Aí eu digo boa tarde também para todos vocês na audiência do meu, do nosso programa, no Ponteio da Viola, tarde esta de 30 do mês de julho de 2026, uma quinta-feira! Atenção, amigos. Eu preciso me dirigir a você para dar o meu boa tarde para você que está aí nessa mesa farta, graças a Deus. É isso, amigo João, João da Delicato Móveis Planejado, ali no residencial Morada do Salto, ele e toda a família trabalhando ao som do programa no Ponteio da Viola. E aí, quando dá a hora da merenda, o Negraje já aciona daqui, aí um deixa o seu posto de trabalho, vai lá, toma um café, come aquele bolo caseiro, um pão com aquela graxinha, né, ô João? Aquele queijinho, assim, isso, fatiadinho já no jeito, aquela goiabadinha que põe assim pra dar aquela balanceada, aquele cafezinho, ou até mesmo um leite misturadinho ali com chocolate. Bom também! Ou é um suco, né? Daí vai um suco, bem obrigado. Então, mas se você também tá nesse mesmo embalo, igual o meu amigo João da Delicato Móveis Planejado, eu digo pra você que está indo muito bem. Aqui o Negrão já vai indo aqui numa bolachinha, água e sal, com aquele cafezinho, uma graxinha pra descer de acordo, né, Zô? Isso, obrigado, sim, boa tarde. Mas também boa tarde pra você saboreando aquele chima. Alô, Onofre! Onofre falou, eu tô indo de cá com chima. E você? Eu falei, tô aqui com aquela, aquele café e uma bolachinha de sar. Isso mesmo! Boa tarde também pra você no Teres, ou até mesmo pra você que tá aí naquela... cervejinha. Cervejinha gelada, vai bem, obrigado. Mas também pra você que não está com nenhum dos itens que eu citei, mas tá aí com o Negrão da Arapuca, obrigado, sim, boa tarde. 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Abrimos mais um bloco sertanejo, lá vem chegando modão do jeito que você gosta. Nesse pacote, eu já vou atender aqui um amigo, adivinha, ô cachaceiro, adivinha, não precisa adivinhar não, que você já sabe, isso, mas deixa eu trazer aqui, primeiro vem eles, os saudosos Tião Carreiro, mas o Pardinho... O mundo velho não tem jeito. Será, meu Deus? Mas segundo diz que não tem jeito, não. É Trump daqui, é Putin de lá, é
Zelensky de cá e assim vai, né? Então, vai lá, vamos ver aonde vai dar isso. Na sequência, Zé Mulato e Cassiano, minha prisão. É, o mundo velho não tem jeito porque eu tô na minha prisão e você também, né? Com certeza. Na sequência, Lourenço Loripau, velha porteira. Jacó e Jacozinha atendendo capota. É, ele diz, boa tarde, Negrash. Aqui é o Capota do Jardim Novo Horizonte. Quero pedir uma música aí com o Jacó e Jacozinho, o cachaceiro. Quero oferecer para a namorada Francisca, para o cunhado Onofre, para o amigo Paulinho Costa e para a filha do Paulinho, a Paulinha Costa, e também para dona Maria de Lourdes Costa, mãe do Paulinho, vó da Paulinha, e para todos que estão na sintonia da Boa Nova. Na sequência, para fechar, eu vou atender o Onofre. Onofre, lá da Vila Erundina 2, pediu a Atiradora de Elite. Ele está dedicando para o Capoto, Francisco, Sebastiano, Rosângela, para o japonês, o Chito, o Antônio Passarim, para Isabel, sua vizinha, pro Laudenor Forte e também pro Fabinho, lá no Jardim Itália. Aê, Fabinho, filho do Hélio e da dona Valdete, irmão do Fagner. Boa tarde. O Fabinho me pediu hoje. É, rapaz, era quase meio-dia, 11h40, 11h30, 11h40. Ele me fez o pedido. É, fez o pedido e falou: Negrage, toca Atiradora de Elite. Pra dona Carmelinda, pra Érica, pra Cirle, pra Mayra e também pra vocês lá. Isso, obrigado, viu, Fabinho? E vai pra ele, pra mamãe dele, toda a família aí, certo? É, tem um garotinho, rapaz, tá com a camiseta do Brasil. Ele falou, manda um alô pra mim também. Mas eu não lembro aqui. Depois a dona Valdete, a avó, é, com certeza, é a filha do Fagner. Filho do Fagner, é isso? Então, manda pra mim. Manda um oi aí, que eu não lembro o nome dele, tá certo, dona Valdete? Seja minha assessora. Ó, Negrage, rapaz. Mas na sequência, eu trago Dombara e Delay, a garça. Negrage, deixa cair, vai. Boa tarde.

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6: 5 e 5.

Que beleza! Hora certa, Dourados! Para você não perder o seu coletivo e nem tampouco o horário do seu trabalho. É nessa que vamos? É, vamos nessa! 17h05, 17h05, isso, 17h05 mais 5 minutos, informando para você a hora certa, Frontal Materiais para Construção. Meu boa tarde, carinhosamente, meu boa tarde pro meu irmão, o Ademir José da Silva. Ô, Tetê, boa tarde. É, tá lá na audiência do programa. Alô, Tetê, um abraço. Aí do mano, o negão da Arapuca, o Clóvis, o Tati. A mãinha também, dona Ana Augusto da Silva, né? A minha querida mãinha, a dona Ana Arapucona. Isso, mãe do negão da Arapuca é o quê, rapaz? Você tá achando que não? Arapucona, rapaz, isso! Com muito carinho, é minha benção, tá? Isso! Tá na audiência lá no Jardim Itália. A Mana Cirlei tá no trabalho, mas vamos nessa! Dona Carmelinha também nem se fala, tá grudada nas antenas, vai. Eita, que maravilha! Mas eu preciso fazer um lembrete para você. 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
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Ah, boa tarde. Agora eu vou dar um boa tarde chacoalhado pro meu amigo o Soares, né? 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O Tonho falou, eu quero é trabalhar, o restante deixa acontecer. Magavilha! Abrimos mais um bloco sertanejo, lá vem chegando Eli Silva e Zé Carvalho. Saudade sertaneja. Na sequência, atendendo a senhora Marco Lina da Vila Barros, ela gostaria de ouvir uma música aí com Tonico e Tinoco. Eu imagino que é essa daqui, eu espero que seja, né? Boiada. Ela tá dedicando lá pra amiga de plantão, a dona Maria Alves Isa, também pra Cida Guiar, pra Denise, pra dona Carmelinda, isso, pra todos do grupo Cantando e Rezando com a Família e para nós da rádio. Muito obrigado. Na sequência, essa aqui lá pro meu amigo Luizinho da Funasa. Alô, Luizinho. Alô, Antônio. Antônio está sempre, o Antônio da Prefeitura, né, como a gente costuma dizer. O Antônio da Prefeitura. O Antônio e a galera sempre curtindo o programa. E o Luizinho da Funasa gosta dessa moda aqui, ó. Ronaldo Viola e João Carvalho, Preto Velho. Caçula e Marinheiro, A Lua Testemunha. Christian Ralph, essa a minha ouvinte Valdira, lá do Roma, curtindo na companhia do seu esposo e de todos os seus familiares, vai curtir uma música romântica, hein? A Semente do Amor. Tonico Tinoco, Eu e a Lua. Negrage, libera, meu rei. Boa tarde.

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7: 5h36.

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Boa tarde para toda a equipe de trabalho ali da Mecânica Machado, antenado com o Negrão da Arapuca no programa no Ponteio da Viola. Um abraço, rapaziada! 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Atenção, amigos. Eu preciso me dirigir a você, em especial você que muitas das vezes é pego de surpresa, não é não? Imagino só. Olha, aí se você for, se você for daquele que anota aí certinho, porque vai que precisa, aí não tem ligar no programa no Ponteio da Viola logo cedinho, não tem jeito, é à tarde, tá certo? Pra mim fazer o lembrete novamente, e pra isso, anote agora, se você precisar, já está no jeito. Ah, se você não precisar, porque de repente pode ser que você não venha precisar, mas e a parte da boa ação? Não fica legal? Hã? Então, pra isso, ajude quem está precisando? Olha aí, negras, pra que puxar a orelha, negra? Não, serve pra mim também, uai. 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Boa tarde para a minha ouvinte, Maria. Hã? É a Cida, né? Maria Aparecida Fernandes? Não, é a Cida Fernandes, ali do bairro Erundina 2, é isso? Ela diz, põe aquela moda aí do Sérgio Reis, boiadeiro errante. Assinado Cida Fernandes, boa tarde. Boa tarde, obrigado. E já vamos atendê-lo. Quem também mandou de lá pra cá, o meu amigo, quem é? Ah, sim, deixa eu ver aqui. Eu vou atender, essa daqui vai lá pro meu amigo Salu ali do Salão da Rael Bonfacher. Alô, Salu! É cantor e compositor, certo? Ele vai cantar pra nós, Meiga Lembrança, Salu e Salim. Depois o meu amigo
Luiz Carlos, escrivão da Polícia Civil, aposentado merecidamente, pediu aqui, só que ele pediu aqui com Felipe Falcão. Nos meus arquivos não constou aqui, eu fico devendo com Felipe Falcão. Eu tenho o saudoso peão Carreira Zé Paulo seguindo seus passos. Para ele e toda a família, boa noite.

Maico. No áudio eu não consigo ouvi-lo, tá certo? Manda no texto. Mas agora começa o bailão do negão pra Colônia Paraguai. Alô, Zé Paraguai. Alô, seu... você. Segura lá.

Falando nisso, quem tá de plantão ali na área de fronteira, lá no sítio Rodeio Bonito, em Sete Queda, Dilneia. Ela falou, não manda nossa música, não é? Já tá na agulha, vamos nessa!

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6: 6 e 4.

A hora certa, Dourados, confira aqui comigo agora, 18 horas 5 minutos, 6 da tarde mais 5 minutos, informando para você a hora certa, Frontal Materiais para Construção.

Tarde para você aí vocês aí nas mercearias, supermercados, e também mini mercados, para você dos bares e lanchonete, para você também aí das oficinas mecânicas, você das bicicletarias, você também das borracharias. O que mais, negraxa? Boa tarde, boa noite para os meus amigos taxistas e também para você dos aplicativos de Dourados e região, onde quer que esteja acompanhando pelo aplicativo. Você caminhoneiro, tá ancorado, tá de boa? De boa, vai sair na madrugada? Vamos nessa, curtindo o que de melhor o sertanejo aqui, na Rádio Boa Nova FM, a rádio mais feliz da cidade. Boa noite pra você, papai. Boa noite pra você, mamãe. Alô, vovó! Isso, a vovó também tá sempre ligada no programa, curtindo os netos e netas. Que maravilha, tão de férias, isso. Curtindo o vovô, curtindo a vovó, curtindo... Paim tá na... tem que ir buscar o de cada dia, né? Isso, mãinha que fica no, na observação. Eita, que beleza! Vamos lá para você aí da construção civil, você eletricista, carpinteiro e também armadores, todos pintores. Opa! Azulejistas. Pra você aposentar, tá de boa, tá? Vamos comigo até as 19 por aqui. Eu vou atender aqui o meu amigo João. O Pedro Geladeira aí do Jardim Maringá, ele tá dedicando especialmente pra esposa dele, a Edenir, e pra nós desejando uma boa noite, obrigado. Ele pediu J. Neto, Amor da Minha Vida. Depois eu vou atender a Roda do Chima. Na Roda do Chima vem assim, a Iracema Paulistinha, a Vera Coxa de Retalho, o Zé pra Maria Amor Distante, vai lá pra Dona Maria de Fátima na 17 também. Jorginho Dalzac, a mulher é chorona, vai lá pro Fabinho no Jardim Itália. O Juliano Tordilho Negro, Aline Amor Amigo, já o Guaviraputi, vai lá pro Gugu, diz que o Corinthians hoje vai levar uns gols lá, mas não sei, deixa cair, vai, a moda, rapaz, não é o cair gol lá não, moço.

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7: 6:35.

Certa, Dourados, confira aqui comigo agora, 18 horas 36 minutos, 6 da tarde mais 36 minutos, informando para você a hora certa, Frontal Materiais para Construção.

Boa tarde, boa noite pro meu amigo Maico Rodrigues, lá de Rio Brilhante, tá na cidade. Obrigado, seja bem-vindo a Dourados. Diz aqui, boa tarde, meu peixe. Aqui é o Maico Rodrigues, por cá. Na cidade que brilha, toca pra nós aí curtir Heróis Sem Medalha. Eu ofereço pra esposa Darcy e também para quem está na escuta. Belê, belê? Fique com Deus e tchau, obrigado. Valeu, Maico. Valeu, obrigado você também. Obrigado pelo rádio ligado. E assim nós vamos trazer aí a música que você me pediu. Tem aqui com Felipe Falcão ou Tião Carreiro e Pardinho? Eu vou com Felipe Falcão. É, por quê? Porque com Felipe Falcão, então tá, vai lá, Felipe, mas o Falcão tá na reta final do programa, mas vamos que vamos, assim atendendo pedidos, né? Meu abraço carinhoso aí para todos os meus amigos ouvintes, a Dilné Godói, ela e o senhor Valdir, o esposo, lá no sítio Rodeio Bonito, em Sete Quedas, a dona Berenice, a mamãe, né? É a mamãe, isso, a avó. Um abraço para vocês, toda a família aí, pro Valdir Neto, o Valdir Júnior, boa noite. Heróis Sem Medalha, Felipe Falcão, depois eu trago essa daqui, vai lá pra mãe do Dagmar, que reforça aqui o convite. Não vou atender agora, né? Tá ao vivo, né, Negraje? Ah, então tá bom. Vou só tirar pra eles verem que eu tô ao vivo. Como a gente está ao vivo, não tem como parar e atender. Aí eu digo pra você, e só daqui a pouco. O meu amigo Dagmar Siqueira, lá da Ar-Condicionado, comunica aí que tem festa lá na Cristo Redentor, Comunidade Cristo Redentor, ali na Coab 2, dia 8 de agosto. É festa que acontece por lá. E tem um bailão de arrochar lá, né? Isso. Ô Negrange, libera a moda, vai. A mãe do Dagmar vai com Jacó e Jacozinho. É uma das preferidas que ela gosta.

O senhor Heleno, ele, a dona Antônia, lá na Chácara dos Caiuás, gostaria de ouvir a música Tião Carreiro e Pardinho, Estrela de Ouro. Então deixa cair. Depois a rapaziada, lá no bar do Tio Júlio, na farmácia do Tio Júlio, tá lá o Marcão, o Bandeira, o Nelsinho, o João Parabola, que tá pra chegar, e a rapaziada lá vai curtir Herói da Velocidade. Música.

vem chegando a última do programa de hoje. Quem... Aham! Vem chegando a última do programa de hoje.

0: Neste momento, abrimos espaço para registrarmos os aniversariantes do dia.
1: É dia de festejar.
0: Hoje, 30 do mês de julho de 2026, uma quinta-feira.
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0: Quero aqui parabenizar o soldado PM Agenor. Parabéns.
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0: Quero também parabenizar o soldado PM Denilton, parabéns.
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0: Parabéns para o sargento PM Vitoriano. Alô, Vitoriano, parabéns.
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0: Quero também parabenizar meu primo e irmão Valdir Guilherme. Alô, Valdir, Valdizão, como é conhecido. Ô, Valdir, parabéns em nome desse que vos fala, Negão da Arapuca, e de toda a minha família, em especial de toda a família Guilherme.
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0: Parabéns a todos.

0: obrigado!
1: Canta Brasil.
0: Queremos lembrar que a comunidade Nossa Senhora.

As Graças ali no Estrela Porã estará em festa dia 15 de agosto, tá certo? 15 de agosto, festividade lá na comunidade Nossa Senhora das Graças. Você e todos estão convidados. Dia 8 de agosto, a comunidade Cristo Redentor também festa. Paz e amor. É, paz. Vamos participar, moço. Vamos embora, negra!

0: ouvintes e familiares, obrigado a você, obrigado sim a todos vocês pela audiência do programa No Ponteio da Viola. Aos aniversariantes do dia hoje, 30 do mês de julho de 2026, uma quinta-feira. Parabéns vai para o soldado PM Agenor. Parabéns também para o soldado PM Denilton. Parabéns para o sargento PM Vitoriano.
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0: Parabéns para o meu primo irmão Valdir Guilherme. Parabéns.
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0: Os cumprimentos de toda a família Guilherme.
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0: Boa noite pro meu amigo sargento Ganzaroli. Tá na audiência lá no Canan 3. Tava na audiência, né, Negraja? É, faz olha que ele participou, mandou o zoom de lá pra cá, lá na oficina do Antônio, no Canan 3. Alô, Antônio, amigo do Ganzaroli 03, boa noite.
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0: Vamos embora. Eu volto, se Deus me permitir, amanhã, a partir das 16 horas, com mais um programa No Ponteio da Viola.
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0: Vem aí a programação da Boa Nova aqui pra você. A todos uma boa noite. Obrigado. Tchau. 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